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1: Mix gravado 9 horas e fazendo check-out o som do Chris Brown. Adorou o programa de hoje, amanhã vai estar melhor, porque eu vou tocar o teu som. Mas pra isso, se você não mandou o áudio, já, pra não esquecer, 11 983 408 1000. Uma mensagem de voz, eu quero saber quem é você, de onde você tá ouvindo a Mix, e esse som pra gente ganhar a noite. Demorou, hein?
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1: Boa noite para você que nos acompanha em todo o país. Segunda-feira, 18 de maio de 2026. Vamos ao destaque do dia, ciência e tecnologia. Em São Paulo, o presidente Lula anuncia novos investimentos no Cirus, que funciona como um super microscópio de alta precisão. Será ampliada a capacidade brasileira de pesquisa em áreas estratégicas como saúde, energia e novos materiais.
2: Qualquer quantidade de milhões que nós colocarmos é muito pequeno diante da quantidade de milhões que isso aqui vai render para o futuro da sociedade brasileira.
1: E ainda, a Petrobras anuncia 37 bilhões para São Paulo até 2030. O investimento vai gerar cerca de 38 mil postos de trabalho diretos e indiretos. Além do refino, os recursos serão aplicados também em gás natural, energia renovável e na expansão do Porto de Santos. Pablo Mundim.
3: Projetos que aumentam a soberania e diminuem a dependência do país de crises externas.
4: Novidades sobre o novo Desenrola Brasil.
1: O Ministério da Fazenda lança calculadora que permite simular valores para pagamento da dívida com melhores condições.
4: E a partir de agora, a renegociação pode ser feita também em uma das 10 mil agências dos Correios.
1: Hoje, na apresentação da Voz do Brasil, eu, Mariana Jungmann e Luciano Seixas.
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1: Investimentos em exploração e produção de petróleo.
4: E ampliação da capacidade de processamento dos derivados, como diesel, nas refinarias.
1: Sem esquecer da transição energética, apostando em cadeias mais limpas e sustentáveis.
4: A Petrobras anunciou hoje um pacote de investimentos de 37 bilhões de reais no estado de São Paulo.
1: O presidente Lula esteve no evento na refinaria de Paulínia, que terá sua capacidade ampliada.
3: A refinaria de Paulínia, no interior de São Paulo, é a maior da Petrobras. Sozinha, a Replan abastece 30% do território brasileiro e seu faturamento representa cerca de 1% do produto interno bruto do país. Estrutura que deve crescer ainda mais com o pacote bilionário anunciado pelo presidente Lula. Até 2030, a Petrobras vai investir 37 bilhões de reais no estado de São Paulo. Do total, 17 bilhões serão destinados ao setor de refino e só na Replan serão 6 bilhões de reais em novos projetos. Com isso, a refinaria será capaz de processar 460 mil barris de petróleo por dia, 5% a mais do que a capacidade atual. Segundo a presidente da Petrobras, Magda Chambriand, os investimentos estão alinhados com a meta de buscar a autossuficiência na produção de diesel.
5: A Petrobras é responsável pelo abastecimento de 75% do diesel do território nacional. Temos projetos para chegar a 85%. E no âmbito dessa discussão de segurança energética do nosso país, nós nos perguntamos por que não 100%. E aí nos comprometemos com o presidente Lula a sermos autossuficientes em diesel até 2030 neste país.
3: O plano da estatal vai além do refino. Outros 9 bilhões de reais serão destinados à exploração e produção de petróleo, com foco no pré-sal da Bacia de Santos. Também estão previstos investimentos em gás natural, energia renovável e na expansão da infraestrutura logística do Porto de Santos. Projetos que aumentam a soberania e diminuem a dependência do país de crises externas, como reforçou o presidente Lula.
2: Fortalecer a Petrobras é uma coisa muito importante. É fazer a Petrobras voltar a ser motivo de orgulho. Sabe o que é motivo de orgulho? É a gente fazer tudo o que for necessário para que esse país seja soberano na prospecção e no refino de biocombustível e de combustível, de gasolina e de óleo diesel, de nafta, tudo que a gente puder produzir.
3: Com os investimentos, a Replan deve aumentar a produção de diesel S10, mais puro e menos poluente, e passará a produzir combustível sustentável de aviação, o SAF. Os investimentos anunciados para o estado de São Paulo devem gerar 38 mil empregos diretos e indiretos, segundo a Petrobras. De Paulínia, São Paulo, Pablo Mundim.
4: Considerado a maior infraestrutura científica do Brasil, o acelerador de partículas Sirius, instalado em Campinas, São Paulo, entrou numa nova fase.
1: Com a inauguração de mais 4 estações, o Sirius amplia a pesquisa e desenvolvimento de novas tecnologias estratégicas para o país.
4: Também foi lançada a pedra fundamental do Polo, que vai desenvolver tecnologias para o Sistema Único de Saúde.
6: O Sirius, em Campinas, funciona como um gigantesco microscópio de alta precisão. O equipamento possui uma das mais avançadas fontes de luz síncrotron do mundo e consegue analisar diferentes materiais em escala atômica. As primeiras linhas de pesquisa começaram a operar em 2019. Hoje foram inauguradas mais 4 estações. As novas linhas ampliam a capacidade de pesquisa dos Sírios.

0: Inovação, Luciana Santos, disse que o investimento eleva a qualidade das pesquisas científicas no país.
1: Estamos construindo autonomia científica, capacidade nacional, um Brasil forte, independente e soberano, que prova que o Brasil pode ocupar um lugar de liderança científica, tecnológica e industrial no mundo.
0: O presidente Lula também visitou o canteiro de obras do Orion, que será o primeiro laboratório de biossegurança máxima, voltado ao estudo de patógenos de alta periculosidade. Durante o evento, também foi lançada a pedra fundamental do primeiro polo do Programa Nacional de Inovação Radical em Saúde, voltado ao desenvolvimento de tecnologias para o Sistema Único de Saúde. O ministro substituto da Saúde, Adriano Massuda, destacou a importância do polo para a saúde do país.
2: Estamos falando de infraestrutura integrada voltada para a produção de radiofármacos, diagnósticos avançados, terapias inovadoras, insumos farmacêuticos ativos, as IFAs, que o Brasil e o mundo é tão dependente.
0: O presidente Lula ressaltou a importância dos investimentos em ciência e tecnologia.
3: Qualquer quantidade de milhões que nós colocarmos é muito pequeno diante da quantidade de milhões que isso aqui vai render para o futuro do país e para o futuro da sociedade brasileira.
0: O laboratório Sirius atende pesquisadores do Brasil e do exterior. Quase 90% dos componentes do Sirius foram produzidos ou desenvolvidos no Brasil. Reportagem Dima Soldi.
4: Hoje, 18 de maio, é Dia Nacional de Combate ao Abuso e à Exploração Sexual de Crianças.
5: O governo do Brasil vem fazendo um trabalho transversal com vários ministérios para enfrentar esse problema de maneira mais efetiva e segura para as crianças.
4: Esse trabalho envolve educação, levantamento de dados para a formulação de novas políticas públicas e, principalmente, estímulo à denúncia por parte da sociedade.
5: Hoje a gente conversa com a ministra dos Direitos Humanos e da Cidadania, Janine Mello, sobre cada uma dessas ações. Boa noite, ministra. Bem-vinda.
6: Boa noite, Luciano, boa noite, Mariana. Obrigada, gente. Um prazer estar aqui com vocês.
5: Ministra, hoje foram feitas várias entregas relacionadas aos direitos da infância. Vamos começar, então, falando sobre as ações normativas para fortalecer o combate ao abuso sexual de crianças e adolescentes. Que atos foram feitos hoje nesse sentido e como eles ajudam nessa luta?
6: Luciano, hoje eu assinei uma portaria para a gente muito importante, que é a portaria que institui a Política Nacional de Enfrentamento e Combate ao Abuso Sexual contra Crianças e Adolescentes. Então, a gente, né, mais um avanço do ponto de vista normativo em relação a essa agenda. A gente garante aí o compromisso do governo do presidente Lula em organizar as ações do governo federal como um todo para que a gente consiga efetivamente melhorar tanto a etapa de prevenção quanto a etapa de encaminhamento dos casos e também de responsabilização dos assediadores e dos abusadores de crianças.
4: E hoje, né, ministra, foi lançada uma campanha de enfrentamento à violência sexual contra crianças e adolescentes. Eu vou até chamar, vamos ouvir um trechinho dela.
7: O silêncio não protege a criança. O silêncio protege quem comete a violência. Proteger a criança é agir. Acredite, escute, não julgue. Denuncie qualquer abuso. Disque 100. Disque Direitos Humanos.
4: Pois é, ela vem com essa ideia para reforçar essa ideia da importância da sociedade denunciar, não ser omissa e não ter esse olhar julgador sobre a criança, né?
6: É isso, Mariana. A gente precisa, assim, a prevenção, né, o enfrentamento à violência sexual contra crianças e adolescentes, ela tem três grandes etapas, vamos colocar assim. Então, tem uma prática de prevenção, então a gente precisa falar sobre isso. Então, o silêncio, ele não ajuda as crianças, ele não protege as crianças. O silêncio, ele só protege o abusador. Ele só protege aquele que violenta essas crianças e que abusa dessas crianças. Então, o que a gente precisa garantir é, efetivamente, canais de denúncia para, no momento em que o caso aconteça, a gente consiga encaminhar isso adequadamente, que a gente consiga que o Estado dê respostas, né, junto a diferentes autoridades competentes aí, dependendo do caso, para a gente conseguir garantir efetivamente que também, aí uma terceira fase, é que a gente responsabilize e puna aquelas pessoas que estão envolvidas nesses crimes.
5: Outra ação transversal lançada hoje foi com o Ministério da Educação, né, com um caderno temático, o papel da escola no enfrentamento à violência contra meninas e mulheres. O que é esse material? Ele será entregue nas escolas, aos pais?
6: Então, esse material a gente tem, né, em parceria com o Ministério da Educação, assim como a gente tem também em parceria com outros ministérios, esse material é um material que vai servir de orientação para os profissionais de educação. Então, professores, todo mundo que está na sala de aula. A escola, para a gente, é um dos principais locos de ensino para, né, acho que para as crianças conseguirem se proteger e para a gente garantir que também a escola, como parte dessa rede de proteção social, seja um lugar em que os professores que estão junto com essas crianças diariamente consigam identificar eventuais sinais de que as pessoas estão passando por algum tipo de situação de violação ou de violência. Então, para a gente é muito importante que os professores e professoras estejam orientados adequadamente para conseguir identificar e encaminhar esses casos para onde a gente precisar, para as autoridades competentes, polícia, quando for o caso, conselhos tutelares.
4: Saber também como abordar,
6: exatamente,
4: né?
6: Exatamente.
4: E não
6: não compactuar com essa rede de silêncio.

0: Exatamente. Esse material já está disponível nas redes do MEC e ele vai estar disponível para todos os professores e professoras do Brasil.
1: Agora, foi lançada também, né, ainda falando em educação, foi lançada a matriz Educação que Protege, que é uma parceria com a Unicef, e também um guia para os municípios lidarem aí com a proteção das crianças em festas populares, eventos públicos. Que tipo de orientações esses documentos trazem?
0: Então, acho que a gente tem uma parceria já histórica com o Unicef de muitos anos, então tem esse é mais, né, esses são dois materiais que são exemplos dessa parceria aí muito frutífera que a gente tem com eles. A nossa preocupação foi garantir isso para municípios e para instituições que organizam grandes eventos, saberem como se a gente tivesse um passo a passo do que fazer para a gente ter cuidado com essas crianças, porque a gente sabe que nesses momentos é muito comum que aconteça situações, que a criança às vezes fica desacompanhada, as pessoas às vezes não estão totalmente atentas ao que está acontecendo, e a gente precisa garantir que tenha, inclusive no âmbito desses eventos, estruturas de atendimento para evitar que esses casos fiquem sem encaminhamento naquele momento imediato em que acontecem.
2: Ministro, outra parceria importante, ou outras parcerias importantes, são com a Polícia Rodoviária Federal e os conselhos tutelares, né? A ideia é contar com essas instituições nas localidades de difícil acesso, não é isso?
0: É isso. Com a Polícia Rodoviária Federal, a gente tem a Polícia já tem uma metodologia que chama MAPIAR, que é implementada para exatamente identificar e fiscalizar pontos que a gente tem nas rodovias federais, em que a gente sabe que tem uma incidência grande de violação contra crianças. Então, na verdade, hoje a Polícia Rodoviária Federal está atualizando essa metodologia para a gente conseguir qualificar e aprimorar esse atendimento, para a gente ter tempestividade e agilidade na identificação desses casos e no encaminhamento policial em relação a isso. Então, essa é uma parceria para a gente super importante com a Polícia Rodoviária Federal, que está em andamento já há um tempo, mas a gente agora atualiza para aprimorar. A outra que a gente tem com os conselhos federais, na verdade, é uma atuação, né, no âmbito do nosso ministério em várias dimensões, vamos colocar assim, e a gente tem principalmente uma preocupação em fortalecer e garantir que os conselhos federais consigam executar suas atribuições na proteção, na defesa dos direitos das crianças e dos adolescentes. Então, a gente tem programas de equipagem, fortalecimento via capacitação desses conselheiros e dessas conselheiras. Então, tem uma série de medidas que a gente faz junto aos conselhos para garantir que eles possam aí nos apoiar na implementação das políticas de defesa de criança e adolescente.
1: Eu acho que até é importante a gente ressaltar esse trabalho que a Polícia Rodoviária Federal faz, porque há lugares onde basicamente é a PRF ali que tem mais condição de atuar, né? Porque é mais difícil de chegar, mais difícil de manter, às vezes, alguém do Estado por lá, né?
0: Exatamente.
1: Ministra, a gente não pode deixar de falar aqui das novas formas de violência sexual, principalmente no ambiente digital, né? A senhora pode falar um pouco pra gente sobre o ECA digital e como é que tem sido o enfrentamento da violência nesse ambiente virtual?
0: Claro, então, o ECA, bom, foi um avanço histórico, importantíssimo, que o Brasil deu no último, né, agora no último, a gente aprovou, sancionou a lei no ano passado, esse ano a gente conseguiu publicar o decreto que regulamenta e que indica, inclusive, para o setor de tecnologia e das plataformas, como é que o ECA digital vai ser efetivamente implementado. A gente precisa, acho que, caminhar em duas direções. Uma é garantir que efetivamente o ECA digital seja implementado, se torne uma realidade na vida das famílias. Havia uma preocupação muito grande de todas as famílias brasileiras com a forma com que o acesso à internet tem se dado de maneira cada vez mais precoce e cada vez menos supervisionada. Então, para a gente é importante garantir que haja uma parceria entre famílias, Estado e iniciativa privada para a gente criar e permitir que o ambiente digital seja um ambiente protegido para as crianças, um ambiente seguro para que elas naveguem. O acesso à internet, à tecnologia é uma realidade. A gente não tem como lutar contra isso, mas a gente precisa garantir que esse espaço seja um espaço mais seguro para crianças e adolescentes. Então, o ECA acho que trouxe exatamente essa perspectiva. E para a gente é muito importante afirmar e acho que reiterar que o Brasil, ele define, ao estabelecermos o ECA digital, o que o Brasil diz é: eu estou definindo um limite enquanto país para o que a gente permite em relação à operação ou regras de negócio, ou modelos de negócio que a gente não quer que sejam baseados na vulnerabilidade da infância. O Brasil diz isso de maneira muito explícita e evidente, inclusive servindo de exemplo e de referência aí para outros países.
2: Nesse contexto, né, ministra, temos também o guia sobre dispositivos digitais, né, o uso por crianças e adolescentes. Que tipo de orientações estão nesse guia? E ele tem tido, a população tem demonstrado interesse nesse guia?
0: Muito, Luciano. Esse guia ele foi um guia que, né, antecedeu ali a parte da regulamentação do ECA digital e ele, na verdade, serviu para isso. Vários pais, várias mães e pessoas que, né, responsáveis para as crianças não sabem exatamente como mexer em determinados tipos de aplicativos ou de rede social. Então, o guia, ele, inclusive, ajuda a fazer a supervisão parental. Então, tem várias famílias que acessaram, né, e que nos retornaram e nos deram um feedback em relação a isso, de que foi importante para orientar essas pessoas de quais são os instrumentos e quais são os mecanismos que a gente pode contar para garantir que as crianças tenham acesso mais seguro a esses aplicativos e a essas plataformas de maneira geral. E aí a gente também tem ali parte que vai pras, né, dedicado para outros equipamentos da rede de proteção de crianças e adolescentes, para os profissionais de saúde, para os profissionais de assistência social, profissionais de educação. Então ele é voltado para famílias, mas também para todos aqueles que de alguma forma interagem com o dia a dia cotidiano dessas crianças, para que a gente tenha ali orientações meio coordenadas em relação a isso.
1: Onde é que a gente consegue acesso ao guia, ministra?
0: Ele tem uma plataforma específica, um site, ele está disponível para download. A gente tem também vários materiais impressos que foram distribuídos em diferentes locais, mas ele está disponível hoje, inclusive no site do nosso próprio ministério.
1: Então vamos lá, é guia sobre o uso de dispositivos digitais por crianças e adolescentes, é assim que é possível buscar na internet e encontrar ele, então.
0: O apelido dele é, né? Guia de Telas, pode botar
1: guia
0: no Google,
1: telas.
0: É Guia de Telas, que eu acho que vocês acham de maneira mais fácil também.
1: Tá ótimo, nós conversamos com Janine Mello, ministra dos Direitos Humanos e da Cidadania. Ministra, muito obrigada pela sua entrevista à Voz do Brasil.
0: Obrigada, Mariana, obrigada, Luciano, boa noite, gente.
2: De crédito, cheque especial, financiamento estudantil, o Desenrola chegou para ajudar os brasileiros a se livrarem de vários tipos de dívidas.
1: E entre as novidades do programa está um simulador que calcula os prazos, descontos e o valor final da dívida a ser quitada.
2: Outra facilidade é ter atendimento presencial em uma agência dos Correios.
3: Luciana Abreu é fisioterapeuta e conta que na época da faculdade recorreu ao Fundo de Financiamento Estudantil, FIES, para custear as mensalidades. Já formada, ela acabou atrasando os pagamentos do financiamento e viu o débito virar uma bola de neve. Só em 2023, Luciana conseguiu renegociar a dívida graças ao programa Desenrola Brasil do governo federal.
4: Hoje eu já quitei a minha dívida. Isso me proporcionou liberdade e autonomia financeira.
3: Para ajudar pessoas que desejam limpar o nome, o governo do Brasil lançou neste mês o programa Desenrola Brasil Famílias, ou Desenrola 2.0. Além das condições especiais, o programa trouxe ainda uma novidade. Nesta edição, os interessados podem realizar uma simulação com uma nova calculadora digital. Desenvolvida pelo Ministério da Fazenda, a calculadora mostra uma estimativa das condições de renegociação antes que a pessoa procure uma instituição financeira. Segundo o secretário de Reforma, Formas Econômicas do Ministério, Regis Dudena, outra função disponível é a possibilidade de calcular o uso do Fundo de Garantia do Tempo de Serviço, FGTS.
5: Automaticamente, esse simulador já faz uma projeção de qual vai ser o tamanho do desconto e como ele poderá vir a parcelar essa dívida, inclusive utilizando-se do saque do FGTS para abatimento dessa dívida. Então, é uma ferramenta para ajudar o cidadão a saber se a política pública está sendo aplicada corretamente para ele.
3: A calculadora pode ser acessada no endereço simuladordesenrola.fazenda.gov.br. Para quem prefere atendimento presencial ou não tem facilidade com as ferramentas digitais, também é possível renegociar as dívidas indo a uma das mais de 10 mil agências dos Correios espalhadas pelo país. Reportagem Gabriela Noronha.
1: E na hora de renegociar as dívidas, cuidado com golpes.
2: O Ministério da Fazenda alerta para um golpe que usa um site falso do novo Desenrola Brasil para enganar pessoas interessadas em renegociar dívidas.
6: A página imita canais oficiais e promete limpar o nome do usuário em até 5 dias. Segundo o Ministério, os golpistas pedem consulta de CPF para verificar uma suposta elegibilidade ao programa, coletam informações pessoais e cobram pagamentos via Pix sob a justificativa de taxas administrativas e processamento eletrônico. O site também usa um chat para levantar informações sobre o tipo de dívida, como a do cartão de crédito, por exemplo. A pasta reforça que não existe cobrança de taxa para participar do novo Desenrola Brasil. Vale lembrar que o site oficial do programa está disponível na página do Ministério da Fazenda, gov.br/fazenda. Dilson Santa Fé, para a Voz do Brasil.
1: Proteger a Amazônia e as fronteiras para fortalecer a soberania nacional.
2: É o que pretende o programa Território Seguro e Amazônia Soberana, lançado hoje em Manaus.
1: A iniciativa tem como foco 7 territórios prioritários, onde vivem 38 etnias indígenas.
7: A iniciativa faz parte do Plano Brasil contra o Crime Organizado e integra várias forças do governo federal para enfrentar a criminalidade. O ministro da Justiça e Segurança Pública, Wellington César Lima e Silva, destacou que as facções que agem na Amazônia Legal são diferentes dos grupos criminosos de São Paulo e Rio de Janeiro. Por isso, o programa deve atender a segurança regional e combater crimes divididos em 4 pilares.
8: O primeiro pilar é o lucro. Aqui, o ouro do garimpo ilegal, a madeira sem origem, a terra grilada,
9: a cocaína que desce os rios. O segundo pilar é o controle a partir das prisões e dos territórios dominados, de onde lideranças articulam atividades criminosas. O terceiro pilar é o poder armado, alimentado pelo mercado legal de armas que cruza as fronteiras norte e oeste do país. E, finalmente, o quarto pilar é a violência letal contra ribeirinhos, contra lideranças indígenas, contra agentes públicos.
7: O programa tem como foco 7 territórios prioritários, onde vivem 38 etnias indígenas e tem investimento inicial de 209 milhões de reais. A ideia é combinar ações de repressão, prevenção e fortalecimento das economias locais, a fim de evitar que indígenas sejam cooptados pelo crime, como explica o ministro dos Povos Indígenas, Eloy Terena.
10: Nós detectamos a ideia dentro dos territórios, além dessas facções, elas vão assediando os indígenas. E muitos indígenas acabam sendo assediados por falta de oportunidade, por não ter outros meios de sobrevivência, sem ter também o apoio para realizar suas atividades próprias, né? Então, não tem perspectiva de vida. Então, é a partir dessa dimensão que o Estado precisa agir.
7: O programa Brasil contra o Crime Organizado foi lançado no dia 12 de maio para desarticular as estruturas econômicas, operacionais e territoriais que sustentam as organizações criminosas. Reportagem, Luana Karen.
2: Mais de 19 milhões de famílias em todo o país começam a receber hoje a parcela do mês de maio do Bolsa Família.
1: O repasse foi unificado em 217 municípios brasileiros. As famílias que vivem em áreas em emergência ou calamidade pública reconhecidas pelo governo do Brasil.
2: E uma novidade, a partir de hoje as famílias beneficiárias podem contar com um aplicativo renovado.
1: Quem explica pra gente é o ministro do Desenvolvimento e Assistência Social, Família e Combate à Fome, Wellington Dias.
11: É uma ferramenta que permite a cada família beneficiária poder dar solução a problemas que tenha. Por exemplo, por que teve o bloqueio? Lá no aplicativo você vai conseguir saber e vai conseguir ali dar a solução. Também é uma ferramenta para acessar vários programas além do Bolsa Família. O Minha Casa Minha Vida, como é que eu faço para me cadastrar? O programa Gás do Povo, Luz do Povo, o programa Pé de Meia, ou seja, são várias portas que se abrem para o público do Bolsa Família.
2: E essas foram as notícias do governo do Brasil.
1: Fique agora com as notícias do Poder Judiciário e do Congresso Nacional. Boa noite.
2: Boa noite para você, até amanhã.
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14: STF invalida lei do Espírito Santo que permite aos pais vetar filhos em aulas sobre gênero e sexualidade.
15: STJ recebe nova denúncia contra ex-governador do Acre em ação por fraude e desvio em obras públicas.
14: TSE realiza confirmação do teste público da urna.
15: Boa noite, eu sou Marcela Luiza.
14: E eu sou Walter Lima.
15: Supremo Tribunal Federal invalida a lei do Espírito Santo que permitia a pais vetar filhos em aulas sobre gênero e sexualidade.
14: Na mesma sessão virtual, o STF também declarou inconstitucional uma lei de Betim, em Minas Gerais, que proibia o uso da chamada linguagem neutra nas escolas. Marta Ferreira.
16: A norma capixaba foi questionada no Supremo pela Aliança Nacional LGBTI+, pela Associação Brasileira de Famílias Transafetivas e pela Associação Comunitária Cultural e de Apoio Social, Fórum Nacional de Travestis e Transsexuais Negras e Negros. Prevaleceu o voto da relatora ministra Carmen Lúcia. Para ela, o legislativo capixaba extrapolou sua competência constitucional ao tratar de diretrizes e bases da educação, matéria reservada à União. Na avaliação da ministra, a norma interferiu indevidamente no currículo pedagógico, cujas regras são disciplinadas pela Lei de Diretrizes e Bases da Educação Nacional. Na mesma sessão virtual, os ministros também declararam inconstitucional a Lei 7.015 de 2022 do município de Betim, em Minas Gerais, que proibia o uso da chamada linguagem neutra nas escolas. O relator da ação, o ministro Luiz Fux, afirmou que o tribunal tem jurisprudência consolidada, segundo a qual estados e municípios não podem proibir o uso da linguagem neutra em instituições públicas ou privadas de ensino, por se tratar de matéria vinculada às diretrizes educacionais, cuja competência é da União.
15: Corte Especial do STJ recebe nova denúncia contra o ex-governador do Acre, Gladson Camelin.
14: Agora, o político é acusado pelos crimes de peculato, desvio e fraude à licitação por supostas irregularidades na contratação de obras para rodovia estadual em Cruzeiro do Sul. Fátima Uchoa.
0: Com a decisão, o ex-governador se tornou réu em mais uma ação penal. A Corte Especial já o havia condenado a 25 anos e 9 meses de reclusão, a maior pena já aplicada pelo STJ em uma ação penal originária. Segundo o Ministério Público Federal, no início do primeiro mandato no governo do Acre, em 2020, o então governador Gladson Camelin teria articulado esquema para frustrar o caráter competitivo da licitação para obras de duplicação da AC-405, direcionando o contrato para a construtora Colorado, empresa ligada à família dele. A acusação também aponta suposto superfaturamento no contrato. A relatora na Corte Especial é a ministra Nancy Andrighi.
15: Moradores da Ilha do Marajó, no Pará, buscam atendimento no Mutirão da Justiça do Trabalho.
14: O Mutirão é uma parceria com o Conselho Nacional de Justiça. Luma Soares.
17: Os atendimentos começaram cedo em Portel, na Ilha do Marajó. Centenas de pessoas enfrentaram filas na madrugada para garantir serviços como orientações trabalhistas, emissão de documentos, previdência e atendimento de saúde. Os atendimentos vão até sexta-feira, dia 22, das 8 da manhã às 6 da tarde.
15: O Tribunal Superior Eleitoral realizou a confirmação do teste público da urna.
14: Os investigadores validaram as correções e aprimoramentos nos sistemas eleitorais. Fábio Ruas.
18: O teste de confirmação foi realizado entre os dias 13 e 15 de maio. Os testes comprovaram mais uma vez a segurança do sistema eleitoral brasileiro. Ficou constatado que nenhum dos quatro achados do teste da urna, realizado no final do ano passado, fragilizou o sigilo e a integridade do voto, que são os pilares do processo eleitoral do país.
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15: Uma boa noite.
14: E até amanhã.
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19: Eu sou Paula Groba.
20: E eu sou Ricardo Nakaoka.
19: E estes são os destaques de hoje do Jornal do Senado, que começa agora.
20: Cinco estados são premiados no Senado por avanço na alfabetização infantil.
19: Presidente do Banco Central participa de audiência com senadores para prestação de contas e esclarecimentos sobre o Banco Master.
20: Senado debate criação do Estatuto da Poupança para proteger famílias endividadas.
19: Boa noite.
20: Boa noite.
19: Aprender a ler e escrever na idade certa pode definir todo o futuro escolar de uma criança. E alguns estados brasileiros têm conseguido avançar nesse desafio.
20: Hoje, o Senado homenageou cinco governadores que se destacaram pelos resultados na alfabetização de crianças de até 8 anos, reconhecendo políticas públicas que melhoraram o desempenho dos alunos nos primeiros anos da educação básica. Os detalhes na reportagem de Rodrigo Rezende.
21: O reconhecimento é feito a partir de critérios técnicos que levam em conta 4 eixos de avaliação: resultados de alfabetização, equidade, formação de professores e regime de colaboração. O senador Cid Gomes, do PSB do Ceará, que propôs a iniciativa e presidiu a homenagem, afirmou que a premiação é um incentivo para que mais governantes invistam em educação.
22: Hoje, consolidamos a tradição que iniciamos em 2025. Confirmamos o compromisso desta casa com a educação, com a democracia e com a superação das desigualdades. Deixamos claro que os esforços dos governantes que lutam por uma educação de qualidade não passarão desapercebidos.
21: Juliano Manzep, representante do governador de Mato Grosso, Otaviano Pivetta, afirmou que o prêmio é resultado de um trabalho coletivo.
23: Esse prêmio não é apenas do governo. Nós dedicamos ele também a todos os gestores, professores, diretores de escolas, prefeitos municipais e toda a classe educadora.
21: Erivonaldo Alves, secretário de Educação da Paraíba, representante do governador Lucas Ribeiro, ressaltou que a alfabetização na idade certa abre diversas portas durante a vida.
24: Em nome de cada aluno paraibano, de 6 a 7 anos de
3: de idade que descobre o mundo através da leitura. Alfabetizar não é apenas um favor, é um direito que todas as crianças têm.
21: O governador do Piauí, Rafael Fonteles, saudou a parceria entre os entes federados na conquista de bons números de alfabetização no estado.
3: Sabemos que essa é uma política executada pelos municípios diretamente, mas pode e deve ser apoiada pelos estados e pelo governo federal.
21: O governador do Ceará, Eumano de Freitas, ressaltou a longevidade das políticas educacionais no estado.
4: É também motivo de orgulho fazer parte de um projeto educacional que se tornou referência nacional e que foi construído com visão de longo prazo, compromisso público e continuidade administrativa.
21: O Comitê Técnico da Comenda conta com representantes do Ministério da Educação, do INEP, do Unicef e de instituições ligadas à educação, caso da Fundação Roberto Marinho, Fundação Lema, Associação Bem Comum e o Instituto Natura.
19: O senador Marcelo Castro, do MDB do Piauí, cobrou uma decisão definitiva do Supremo Tribunal Federal sobre a divisão dos royalties do petróleo. Hoje, a maior parte desses recursos fica concentrada em três estados produtores: Rio de Janeiro, São Paulo e Espírito Santo.
20: Em 2012, o Congresso aprovou novas regras para ampliar a participação dos estados não produtores, mas a lei acabou suspensa pelo STF em 2013. Neste mês, o julgamento foi retomado, mas voltou a ser interrompido após pedido de vista do ministro Flávio
5: 86% ficam no Rio de Janeiro, 4,4% no Espírito Santo, 0,6% em São Paulo. Somando tudo, 94% dos royalties do petróleo do Brasil ficam em três estados, especialmente em um único estado do Brasil.
19: E outra decisão recente do Supremo Tribunal Federal teve impacto direto nas relações de trabalho e nos direitos das mulheres.
20: O STF considerou constitucional a lei aprovada pelo Senado em 2023, que prevê medidas para promover a igualdade salarial entre homens e mulheres nas empresas. A norma vinha sendo questionada por entidades empresariais e trabalhistas. A reportagem é de Raíssa Abreu.
6: A iniciativa do governo, aprovada pelo Senado em junho de 2023, obriga empresas a divulgarem periodicamente salários e critérios de remuneração de seus funcionários e a adotarem medidas para a correção de desigualdades entre salários de homens e mulheres na mesma função. O ministro Alexandre de Moraes considerou que a lei cumpre o objetivo de promover a transparência e enfrentar a desigualdade. Para a relatora da proposta no Senado, a senadora Tereza Leitão, do PT de Pernambuco, ainda há muito por fazer.
24: Eu acho que o primeiro ponto a ser feito é essa radiografia da situação, porque existe já a disparidade e quando você dá o corte racial, ela aumenta, como também cortes regionais, cortes territoriais. Então, esse mapa a gente precisa se valer dele para poder fazer as políticas de reparação, de superação dessa realidade.
6: Mulheres recebem, em média, 21% a menos que os homens. Quando o recorte é racial, a diferença salarial entre homens brancos e mulheres negras é de 53%.
19: Audiência com o presidente do Banco Central, renegociação de dívidas rurais e propostas para garantir a gratuidade do PIX movimentam a agenda das comissões do Senado nesta semana.
20: Projetos sobre protocolo antirracista e militarização de escolas também estão entre os destaques. Repórter Marcela Diniz.
25: Na terça, a Comissão de Assuntos Econômicos ouve o presidente do Banco Central, Gabriel Galípolo, entre outros assuntos, sobre a fraude do Banco Master e as providências do BC com relação ao BRB, Banco de Brasília. O colegiado também pode votar a utilização do Fundo Social do Pré-Sal para a renegociação de dívidas de produtores rurais. Para o presidente do colegiado, senador Renan Calheiros, do MDB de Alagoas, a crise é grave e demanda solução urgente.
26: Problemas climáticos com problemas macroeconômicos, guerras, câmbio baixo, mercado reduzido, juros altíssimos, as suas garantias foram comidas pela remuneração desses juros absurdos.
25: Também na terça, a Comissão de Educação analisa o protocolo antirracismo, misoginia e demais preconceitos nas escolas. Na quarta, a Comissão de Constituição e Justiça poderá votar a PEC que amplia a autonomia do Banco Central e garante gratuidade do PIX. E na quinta, tem debate na Comissão de Educação sobre militarização de escolas públicas. O pedido de audiência cita agressões, punições desmedidas e outras violações em ambiente escolar.
19: Já no plenário, senadores devem votar nesta semana o projeto de lei complementar que garante a manutenção de incentivos de tributos federais a pessoas jurídicas sem fins lucrativos independentemente de sua qualificação.
20: A pauta de votações desta semana também inclui indicações para a representação do Brasil no exterior e para o Conselho Nacional de Justiça, aumento de prazo para contestar a autoria de crimes praticados no ambiente doméstico e ainda a criação da Política Nacional para Estudantes com Altas Habilidades ou Superdotação.
19: Guardar dinheiro no fim do mês ainda é um desafio para milhões de brasileiros endividados. Para estimular a criação de reservas financeiras e reduzir o superendividamento, um projeto em análise no Senado cria o chamado Estatuto da Poupança.
20: A proposta prevê mudanças no FGTS, incentivos ao hábito de poupar e novas regras para contratos de crédito. Os detalhes com a repórter Patrícia Oliveira.
1: A proposta do senador Confúcio Moura, do MDB de Rondônia, cria uma política de orientação para o consumo consciente, por meio de educação financeira, além de incentivos à poupança. Entre as medidas está a criação de prêmios para trabalhadores com saldo no FGTS e para bons pagadores. O projeto também prevê o direito ao arrependimento, com um prazo para reflexão de quem solicitar um empréstimo bancário antes que seja finalizado. Confúcio Moura destaca que facilidades como compras pela internet estimulam o consumo desnecessário por impulso e o endividamento pode levar a decisões arriscadas, como apostas online ou empréstimo consignado.
2: O crédito, que deveria funcionar como apoio momentâneo, passou a ocupar o espaço da renda. Virou ponte para atravessar o mês. Virou instrumento de sobrevivência.
1: O projeto ainda proíbe o aumento automático do limite do cartão ou do cheque especial. E as faturas deverão informar o valor total dos financiamentos em reais.
20: Com edição de Paula Gromba e trabalhos técnicos de João Lira, o Jornal do Senado fica por aqui. Acompanhe agora as notícias da Câmara dos Deputados. Boa noite.
19: Boa noite e até amanhã.
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8: Avança a proposta que cria a política de proteção às pessoas com ostomia.
9: Câmara analisa projeto que regulamenta a atuação do síndico profissional.
8: Deputados debatem obrigação do SUS aceitar exame em clínica privada.
9: Boa noite. O plenário pode votar projeto que obriga o SUS a aceitar exames feitos em clínicas privadas. Entenda na reportagem de Antônio Vital.
10: Ganhou o regime de urgência e pode ser votado a qualquer momento no plenário da Câmara projeto que obriga o Sistema Único de Saúde, o SUS, a aceitar exames realizados em clínicas privadas. A justificativa é que isso poderia acelerar o tratamento de pacientes que enfrentam filas e demora na realização de exames no sistema de saúde público. A proposta condiciona a aceitação dos exames privados aos prazos de validade e padrões de qualidade a serem definidos pelo Ministério da Saúde. Com regime de urgência, o projeto pode ser votado diretamente no plenário da Câmara, sem passar pela análise das comissões permanentes da Casa. Mas a votação da urgência provocou debate no plenário. Deputados aliados ao governo criticaram a proposta, com o argumento de que os médicos do SUS hoje não são impedidos de aceitar esses exames e que, se o projeto virar lei, pode beneficiar pacientes que têm condições de pagar. Foi o que disse o deputado Jorge Sola, do PT da Bahia.
11: Não existe nenhuma barreira para que exames feitos na rede privada sejam utilizados pelo SUS. O que existe são critérios da qualidade dos exames que são realizados, serem confiáveis ou não. Esse projeto vai oficializar problemas graves, onde muitas vezes um paciente passa na frente de uma fila existente porque ele tem condição de pagar os procedimentos de diagnósticos.
10: O autor do projeto, o deputado Nicolas Ferreira, do PL de Minas Gerais, diz que o uso de exames feitos em clínicas privadas poderia resolver o problema das filas e atrasos no atendimento da rede pública.
27: Quero dizer bem claro que isso é um projeto técnico, um projeto que vem de uma demanda de pessoas reais que precisam de agilidade, tempo e recurso, que serão ali realmente beneficiados, porque ele pode fazer o exame privado e já chegar com o SUS com esse exame para poder ajudar no atendimento. Então, realmente, a união tanto do SUS quanto da rede privada para poder melhorar a saúde no nosso país.
10: Ainda não há data para votação no plenário da Câmara do projeto que obriga o Sistema Único de Saúde a aceitar exames realizados em clínicas privadas. Da Rádio Câmara de Brasília, Antônio Vital.
7: Votação.
0: Câmara aprova projeto que garante acesso à reprodução assistida para mulheres em tratamento de câncer. A repórter Sofia Peçanha nos conta como deve funcionar.
12: A Câmara dos Deputados aprovou o projeto que estabelece a Política Nacional de Atenção Integral em Reprodução Humana Assistida. Apresentada pela deputada Isa Arruda, do MDB de Pernambuco, a proposta garante o acesso a serviços de reprodução assistida a mulheres em tratamento de câncer que possa afetar a sua fertilidade ou com diagnóstico de endometriose. Segundo a relatora na Comissão de Saúde, a deputada Jandira Fegari, do PSDB do Rio de Janeiro, a medida é necessária para garantir que a política, hoje baseada em portarias do Ministério da Saúde, tenha perenidade e aplicação uniforme em todo o país, oferecendo atendimento seguro a todas as pacientes.
13: A colaboração entre diferentes esferas é fundamental para assegurar a qualidade e a uniformidade do serviço prestado, já que a governança colaborativa melhora os resultados de políticas públicas complexas como as da saúde.
12: O projeto prevê que o Sistema Único de Saúde, o SUS, assegure o acesso a serviços de reprodução assistida em todas as unidades federativas. Porém, quando a rede do SUS for insuficiente, o poder público poderá recorrer a serviços privados filantrópicos ou sem fins lucrativos. Além disso, o texto garante o acesso ao congelamento de óvulos e a outros serviços de reprodução assistida para mulheres que passam por tratamento de câncer, protegendo o direito à maternidade e a preservação da fertilidade antes de procedimentos que possam prejudicá-la, como afirma a deputada Jandira Fegari.
13: Dessa forma, a possibilidade de preservar a fertilidade oferece uma perspectiva positiva e um ganho significativo na qualidade de vida para as pacientes oncológicas, o que reduz o impacto psicológico associado à perda da capacidade de ter filhos biologicamente.
12: Quando a proposta estiver valendo como lei, todos os procedimentos de reprodução assistida deverão constar da tabela de procedimentos do SUS, garantindo financiamento adequado e acesso integral aos serviços. O projeto que garante acesso à reprodução assistida para mulheres em tratamento de câncer segue para análise do Senado. Da Rádio Câmara de Brasília, Sofia Peçanha.
7: Saúde.
9: Pessoas que passaram por um procedimento cirúrgico chamado ostomia são foco de um projeto que está sendo examinado na Câmara. O repórter José Carlos Oliveira tem os detalhes.
14: Avança na Câmara dos Deputados a proposta de criação da Política Nacional de Proteção às Pessoas com Ostomia, ou seja, aqueles pacientes que passaram por cirurgia para fazer uma abertura de ligação direta entre um órgão interno e o exterior do corpo. A intenção é garantir direitos, inclusão social e assistência integral a essas pessoas. A proposta do deputado Clodoaldo Magalhães, do PV de Pernambuco, já havia sido alterada na Comissão de Defesa dos Direitos das Pessoas com Deficiência. O texto ganhou ainda mais abrangência após a aprovação na Comissão de Trabalho, com relatoria da deputada Flávia Moraes, de Goiás.
15: A gente busca justamente abranger aos outros tipos de ostomia, então a gente trata da ostomia, tanto pode ser na traqueia, quanto pode ser no intestino, e também da situação daquela ostomia provisória, que é temporária, aquela que vai ficar por um tempo e depois ela fecha, e aquela que é constante, permanente, né? Então tudo isso requer cuidado diferenciado e a gente fez então esse detalhamento e com isso a gente vai ter aí um marco legal importante em relação ao paciente ostomizado.
14: Entre os benefícios previstos estão distribuição gratuita e regular de equipamentos e materiais de ostomia pelo SUS, isenção de impostos sobre produtos e acessórios específicos para a ostomia, centros de referência especializados com atendimento multidisciplinar em todo o país, programas de reabilitação física e reinserção social e laboral, adaptação de banheiros públicos e campanhas de conscientização e educação. O texto ainda protege o paciente de demissão desde a indicação médica para a cirurgia até 12 meses após o retorno ao trabalho. Flávia Moraes comentou a importância da política nacional.
15: Projeto muito relevante, com certeza ele vai trazer uma dignidade, uma qualidade de vida muito diferente para esse paciente, que muitas vezes sofre constrangimento no local de trabalho, por falta de adaptação, nos banheiros, por falta de adequação.
14: A proposta de política nacional de proteção às pessoas com ostomia ainda vai passar pela análise das comissões de saúde, de finanças e tributação e de Constituição e Justiça. Da Rádio Câmara de Brasília, José Carlos Oliveira.
7: Trabalho.
0: Charles Fernandes, do PSD da Bahia, defende a votação urgente de proposta que regulamenta a aposentadoria especial dos agentes comunitários de saúde e de combate a endemias. O deputado afirma que o texto garante justiça e valorização aos trabalhadores.
16: O que é esse projeto? Vai trazer a segurança jurídica, vai trazer uma segurança para todos os agentes comunitários de saúde. Uma aposentadoria especial, os homens com 52 anos e as mulheres com 50 anos. Os agentes comunitários de saúde, eles trabalham no dia a dia, caminhando nas ruas com poeira, com lama, com sol quente. Então, é necessário e é importante regulamentar aposentadoria especial dos agentes comunitários de saúde.
9: Charles Fernandes lembra que os agentes comunitários de saúde e de combate a endemias prestam a primeira assistência às famílias, exercendo papel essencial na atenção básica ao acompanhar de perto a realidade dos bairros, das comunidades rurais e do interior do país.
7: Comissões.
3: É cada vez mais comum que condomínios tenham como síndico alguém que não mora no local. Por isso, a Câmara está examinando uma proposta que regulamenta a atividade do síndico profissional. A reportagem é de Luiz Cláudio Canuto.
4: Projeto aprovado na Comissão de Trabalho regulamenta a profissão de síndico profissional. O autor da proposta, deputado Paulo Alexandre Barbosa, lembra que o Código Civil de 2002 estabelece que a Assembleia do Condomínio pode escolher síndico que não more no condomínio para exercer a administração, o que possibilitou o surgimento do síndico profissional, uma alternativa cada vez mais comum nos condomínios brasileiros. Há, inclusive, empresas condominiais. Na opinião do deputado, isso mostra busca por mais profissionalismo na gestão condominial, além de resolver o problema de muitos condomínios onde ninguém quer assumir a função. O projeto foi apresentado para regulamentar a figura do síndico profissional no ordenamento jurídico brasileiro e estabelecer regras de contratação, atribuições e responsabilidades, e também prevenir conflitos, dando maior segurança jurídica para todos. O relator da proposta na comissão foi o deputado Léo Prates, da Bahia. Ele modificou o texto original, que previa como pré-requisito para o síndico profissional ter completado o ensino médio. Pela nova versão, a formação exigida é de tecnólogo em gestão de condomínio ou graduação em administração ou direito, além de inscrições nos conselhos regionais de administração ou na OAB.
5: Surgiu a necessidade do Congresso Nacional regular essa atividade, esse projeto, logicamente, nos interessou, porque é um bom debate, e nós conseguimos a aprovação, graças a Deus, unânime, na criação da profissão de síndico profissional, protegendo a sociedade, porque a gente acha que tem que ter uma qualificação para se exercer, já que não é uma atividade tão simples. Ele tem que cuidar de terceirização de mão de obra, ele tem que cuidar de obras de engenharia, uma série de atividades que são atinentes à vida condominial. Então, nós aceitamos a profissão, por exemplo, de técnico em administração, que é nível médio, mas é o mínimo que a gente pode exigir de uma pessoa que vai cuidar de tantas vidas. Então, a gente acha que o projeto saiu redondo. Agora ele segue a tramitação na Câmara e eu acho que ele com certeza vai ter um fim, porque é necessário regular essa profissão que já é exercida por uma série de pessoas.
4: O projeto que regulamenta a profissão de síndico profissional já está na Comissão de Constituição e Justiça. Da Rádio Câmara de Brasília, Luiz Cláudio Canuto.
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7: Segurança Pública.
9: Os deputados aprovaram participação social na elaboração de políticas no plano para enfrentar violência contra a mulher. Acompanhe na reportagem de Júlia Lopes.
17: A Câmara dos Deputados aprovou o projeto que assegura a participação de instituições da sociedade civil na elaboração das políticas de segurança previstas no Plano Nacional de Prevenção e Enfrentamento à Violência contra a Mulher. O projeto muda a Política Nacional de Segurança Pública e Defesa Nacional, que tem entre seus instrumentos o Plano de Enfrentamento à Violência contra a Mulher. A proposta do deputado Marangoni prevê que a participação da sociedade civil no plano tenha caráter opinativo e seja voltada principalmente à rede de atendimento à mulher. Entre as diretrizes do plano estão a proteção da família, o atendimento humanizado, a não revitimização da mulher, além da assistência às vítimas e seus familiares e o incentivo à denúncia. Para a relatora da proposta na Comissão de Defesa dos Direitos da Mulher, deputada Laura Carneiro, do PSD do Rio de Janeiro, a medida fortalece o combate à violência contra a mulher.
18: À disposição do Estado, nas suas três esferas, favorecer a atuação pela defesa da vida da mulher, com o auxílio opinativo das instituições da sociedade civil, que dispõe de conhecimento e atuação sobre o tema, e estou convencida, portanto, que promoveremos avanços concretos na incorporação do olhar e da experiência da sociedade civil num problema da violência contra a mulher.
17: Atualmente, o Brasil conta com diversas ONGs que atuam na defesa dos direitos das mulheres, na promoção da igualdade de gênero e no enfrentamento à violência. Aprovado pelas comissões, o projeto amplia a participação da sociedade no Plano Nacional de Prevenção e Enfrentamento à Violência contra a Mulher, poderá seguir diretamente para o Senado, sem necessidade de votação pelo plenário. Da Rádio Câmara de Brasília, Júlia Lopes.
0: O Conselho de Ética da Câmara dos Deputados aprovou a suspensão de parlamentares envolvidos na ocupação da mesa diretora ocorrida em agosto de 2025. Para Chico Alencar, do PSOL do Rio de Janeiro, a medida é importante para a preservação do decoro e da democracia.
9: Chico Alencar destaca que o placar de 15 votos favoráveis e 4 contrários reflete o entendimento do colegiado sobre a gravidade da obstrução dos trabalhos da Câmara. O deputado também critica a posição de operadores do direito que apoiam atos contra o Estado Democrático.
7: Justiça.
0: Boletins de ocorrência poderão ter o mesmo modelo em todo o país. A ideia é garantir que as informações importantes estejam no documento e facilitar a comparação dos registros de crimes entre os estados. A reportagem é de Maria Neves.
2: A Comissão de Segurança Pública da Câmara dos Deputados aprovou o projeto que exige a utilização de boletins de ocorrência padronizados por todos os integrantes do Sistema Único de Segurança Pública. Atualmente, cada estado adota um modelo próprio de coleta de dados sobre crimes. A proposta do deputado Eduardo Veloso, do Acre, determina ainda que os dados dos boletins de ocorrência sejam incluídos no Sistema Nacional de Informações de Segurança Pública, prisionais, de rastreabilidade de armas e munições, de material genético, de digitais e de drogas. De acordo com Eduardo Veloso, a padronização dos boletins de ocorrência vai possibilitar a uniformidade dos registros e garantir que todas as informações relevantes sejam coletadas. O parlamentar ainda defende que a centralização dos dados no Sistema Nacional de Informações de Segurança Pública vai permitir a análise mais detalhada das ocorrências, o que facilita a identificação de padrões e tendências de criminalidade. Com isso, ele acredita que será mais fácil, inclusive, combater o crime.
6: Essa proposta vai facilitar, padronizar e agilizar a ocorrência em si, fazendo com que a gente tenha também uma resposta mais rápida para o cidadão, vai fazer com que a polícia seja mais efetiva e vai fazer com que aqueles criminosos sejam capturados mais rápido, né? Porque hoje a gente tem uma dificuldade, principalmente nesses pequenos furtos, de uma interligação dos sistemas. E isso aqui vai fazer com qualquer que seja o tipo de ocorrência, essa ligação. Então, eu acredito muito nessa proposta.
2: Ao defender a proposta, o relator, deputado delegado Fábio Costa, do PP de Alagoas, também sustentou que a padronização e a integração dos dados vai facilitar a cooperação entre as forças de segurança e melhorar o combate à criminalidade. Para o parlamentar, a uniformização dos registros vai resultar em dados mais completos, consistentes e comparáveis entre os estados, o que melhora a qualidade das análises. Na opinião de delegado Fábio Costa, esses avanços vão abrir espaço para novas ferramentas de inteligência, estatística e monitoramento. Ele afirma ainda que, com isso, a administração pública poderá tomar decisões mais eficazes. O projeto que padroniza os boletins de ocorrência em todos os estados do país ainda será analisado pela Comissão de Constituição e Justiça. Da Rádio Câmara de Brasília, Maria Neves.
7: Turismo.
9: A Câmara aprovou o projeto que cria a Rota Turística Religiosa do Cariri, interligando os municípios cearenses de Juazeiro do Norte, Crato, Barbalha e Santana do Cariri. Autor da matéria, Yuri do Paredão, do MDB, afirma que a intenção é valorizar o patrimônio cultural e histórico da região.
21: Essa conquista fortalece a fé, valoriza a cultura do nosso povo e gera mais emprego, renda e oportunidades para a nossa região. O Cariri ganha ainda mais reconhecimento nacional como um dos maiores patrimônios religiosos e culturais do Brasil. Seguimos trabalhando com compromisso para levar mais desenvolvimento ao Cariri e a todo o Ceará.
0: O texto prevê que o governo federal poderá cooperar com o Estado e os municípios para melhorar a infraestrutura e o atendimento aos romeiros que visitam os monumentos da fé. Yuri do Paredão acredita que o reconhecimento oficial vai atrair mais investimentos para o turismo religioso no Ceará.
9: Termina agora o Jornal Câmara dos Deputados com trabalhos técnicos de Everson Urani e apresentação de Val Monteiro e Márcio Aquilissardi. Uma boa noite para você.
0: Você fica com as notícias do Tribunal de Contas da União. Boa noite.
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19: O Tribunal de Contas da União fez auditoria para avaliar o uso dos recursos federais destinados à Previdência Social em 2025. Neste ano, o programa deve movimentar cerca de R$1,3 trilhão. A Previdência é uma das maiores políticas públicas do país e garante aposentadorias, pensões e outros benefícios a milhões de brasileiros. A fiscalização analisou se os recursos estão sendo aplicados de forma eficiente e se contribuem para ampliar a proteção social e reduzir desigualdades. O TCU identificou que há espaço para melhorar a relação entre planejamento, monitoramento e execução das ações. Segundo a auditoria, o desafio é fazer com que o planejamento reflita com mais precisão os gastos e os resultados esperados. O tribunal fez recomendações para aprimorar a gestão e fortalecer a política. Saiba mais em tcu.gov.br.
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0: O baú da Mix, aquele momento da noite em que a nostalgia bate, as lembranças aparecem e os clássicos tomam conta da programação da Mix. 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

0: Aqui no Baú da Mix, matando saudades. Tá valendo aquele fone de ouvido Aiva, vai sair daqui a pouquinho. 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

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Mix 10h45, Foo Fighters, Learn to Fly aqui no Baú da Mix, pra gente matar a saudade. Se liga aí que já já vou liberar pra você o fone de ouvido Aiva que tá valendo no baú de hoje. Pode mandar o seu nome completo agora pra Mix que eu tô esperando, tá? 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Simple Minds agora no baú.

0: Sublime Santeria, valeu todo mundo que participou. Agora quem tá levando aquele fone de ouvido Aiva pra casa. Valeu e parabéns pra você, Luciano. José Luciano, final do fone 4751, parabéns. Aguarde que a equipe da Mix vai entrar em contato com você.
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0: Mix 11.3, excelente fim de noite pra você de segunda-feira. Tamo de volta aqui na Mix e agora tem um Mix Acústico.
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1: Mix 1121, Katy Perry, The One That Got Away. Fechando aqui mais uma edição na Mix do Mix Acústico.
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0: Mix faltando 20 minutos para as 11, Billie Eilish, aliás, para meia-noite, Billie Eilish, Birds of a Feather aqui na programação da Mix. Já meia-noite vai rolar um No Break.
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0: Depois do intervalo vai rolar o No Break na Mix.
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0: Mix meia-noite 4, tá no ar o No Break. A gente abre com BTS.
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0: Mix meia-noite 23, Arizona Zervas, Roxanne aqui no No Break. 2 horas de música direto, sem nenhum intervalo comercial, tamo na madrugada de terça-feira. 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

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Mix 1:05, Samsonic Closing Time aqui no No Break. 2 horas de música sem parar. Tamo na última hora. Vamos tocar pra você vários artistas bem legais. Se prepara aí pra ouvir, ó. Dua Lipa, Justin Timberlake, também Nickelback, Benson Boone. E agora tem Wiz Khalifa e Charlie Puth. 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

0: No Break. Mix 1 em 26 e o Nickelback Howie Remind Me aqui no No Break. 2 horas de música sem parar. 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

0: Mix 2 em ponto, são do No Break.
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8: Mix, e se prepara, agora tem Super Mix. A gente vai conferir uma atrás da outra. Só música legal, só música boa. Então aumente o volume nesta madrugada. Tá no ar, mais um.
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1: Mix, tá rolando por aqui só música legal. Então continua por aí curtindo. Este é o Super Mix.
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1: Mix, e essa é a hora em que a gente dá um plus na programação. É o Super Mix trazendo muita música legal. Essa edição acabou, mas fica ligado, fica ligada, que a qualquer momento estamos de volta.
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Mix 2 para as 4. Okay.

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Mix, seja bem-vindo, seja bem-vindo ao Mix Acústico. E agora, o nosso programa chega para dar aquele toque suave e positivo para sua manhã. São as versões acústicas para você começar o dia com a energia lá em cima. Vamos nessa? 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
5: Mix 6 e 3, bom dia, ótima manhã de terça-feira. Hoje é dia 19 de maio, está no ar o Jornal da Mix e nós vamos juntos ao vivo até as 8 da manhã. Temos prêmio hoje, William Sopa, bom dia.
6: Bom dia Flávia, para você, para os nossos amigos que já estão aqui sintonizados, conectados junto com a gente. Tem prêmio, tem presente, tem par de ingresso para curtir aquele cineminha na rede UCI. Mesmo esquema que você já conhece, hashtag Cinema na Mix. E hoje tem um presentinho a mais, tá?
5: Ah, daqui a pouco a gente conta, vai ter spoiler.
6: Eu vou segurar spoiler, mas assim, faz sucesso e todo mundo quer.
5: Ah, então tá bom. Eu já imagino o que seja. Pix! A gente conta daqui a pouquinho, tá bom? Vamos lá para os destaques de hoje, que é notícia em Curitiba, também na região metropolitana, no nosso estado, no Brasil e no mundo. Tudo isso você fica sabendo a partir de agora aqui com a gente no Jornal da Mix.
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5: Alunos da rede pública vão ter inscrição automática no Enem.
6: Governo federal quer liberar 30 bilhões de reais para motoristas de aplicativo comprarem carros novos.
5: E o Paraná registra alta de 20% no número de motocicletas após o IPVA zerado.
6: Comércio de Curitiba já sente o efeito da Copa do Mundo de 2026.
5: Dia Mundial das Abelhas reforça a importância dos polinizadores para a nossa vida.
6: A Assembleia aprova nova lei orgânica da Polícia Civil do Paraná.
5: Tudo isso e muito mais está no ar o Jornal da Mix.
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5: Mix 6 e 9, estamos no ar, Jornal da Mix, e você, claro, fica bem informado e participa de sorteios, porque tem prêmios pra você. Vamos ver se ele abre o jogo agora, conta qual que é essa surpresa. Cineminha já tá garantido, né, Sopá?
6: Cineminha tá garantido, é só participar no 998226669, hashtag cinema na Mix, concorre aquele pai de ingressos pra qualquer filme na rede UCI. E esse negocinho aqui é um negocinho que deu uma treta lá em casa, tá?
5: Ah, eu imagino.
6: É, eu escondi, a minha tá muito bem guardada. Se você quer também uma Cap Mix pra você, a nossa capivarinha, o nosso massacote, como diria o Chavinho. O nosso massacote, você vai mandar aqui pro 998226669, hashtag eu quero a Cap Mix. Hashtag eu quero a CapMix, tá concorrendo.
5: Muito bem.
6: Todo mundo tá querendo.
5: Todo mundo tá querendo. Então participa aí com a gente, 998226669, @MixCuritiba. Lá no nosso Instagram também tem prêmios exclusivos pra você. Tem conteúdo bacana demais, então fique à vontade. É o nosso canal aí pra sua participação full time.
6: 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Mas quanto mais você participa, maior a tua chance de ganhar. 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Daqui a pouco eu conto mais detalhes.
5: Um kit surpresa. Ah, você vai contar, mas que bonzinho que você tá hoje.
6: Ah, eu tô... Hoje eu estou caridoso. Sopa o caridoso.
5: Sopa o caridoso. Muito bem. Agora 6h11, participa aí com a gente.
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5: Vamos falar do tempo, né, que volta a ficar estável em grande parte do Paraná nesta terça-feira, mas o frio segue presente.

0: São muito tímida do sol na sexta-feira, mas esse sol vem com o céu carregado, então ele aparece e já dá lugar para chuva novamente. Tá puxado, tá puxado. Mix 6 e 12.
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2: Olha só, a Prefeitura de São José dos Pinhais anunciou bloqueios totais em duas ruas da cidade para obras de infraestrutura e melhorias viárias. As interdições começam nesta semana e devem alterar o trânsito em regiões de grande circulação.
0: E motoristas devem redobrar a atenção à sinalização e buscar rotas alternativas durante esse período de obras. Segundo a Prefeitura, as equipes vão estar no local orientando o tráfego e o cronograma pode sofrer alterações em caso de chuva. Mix 6 e 13.
2: Ou seja, vai chover, vai sofrer alterações.
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2: Estudantes do terceiro ano do ensino médio da rede pública passarão a ter inscrição automática no Enem a partir dessa edição. É uma medida do Ministério da Educação que busca ampliar a participação dos jovens no exame e também reduzir a evasão no processo de inscrição.
0: Os alunos vão precisar apenas confirmar os dados e escolher a língua estrangeira da prova pela página do participante. Segundo o MEC, a mudança deve beneficiar milhões de estudantes em todo o país e facilitar o acesso ao ensino superior por meio do Sisu, ProUni e também Fies. Mix 6 e 13.
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2: O governo federal prepara uma linha de crédito de até 30 bilhões de reais para ajudar os motoristas de aplicativo a financiarem veículos novos. A proposta prevê juros reduzidos e também condições facilitadas para a renovação da frota, com foco em carros mais econômicos e menos poluentes.
0: Segundo o governo, a medida busca estimular a indústria automotiva, gerar empregos e melhorar as condições de trabalho dos motoristas. O programa ainda está em fase final de definição e deve ser anunciado oficialmente nas próximas semanas. Mix 6 e 14.
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2: A hipertensão arterial, que é conhecida como pressão alta, né? Mais popularmente chamada de pressão alta, já atinge cerca de 30% dos adultos no Brasil e continua sendo uma das doenças mais perigosas, justamente por muitas vezes não apresentar sintomas. Especialistas alertam que dores de cabeça, tontura e também falta de ar podem aparecer, mas em muitos casos é uma doença que evolui de forma silenciosa até provocar complicações mais graves, como o infarto, AVC e a insuficiência renal.
0: E os médicos reforçam que aferir a pressão regularmente é fundamental, especialmente após os 40 anos ou em pessoas com histórico familiar, obesidade, sedentarismo e estresse. Alimentação equilibrada, atividade física e a redução do consumo de sal seguem sendo as principais formas de prevenção e controle da hipertensão. Mix 6 e 15.
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2: Olha só, o número de motocicletas em circulação no Paraná cresceu cerca de 20% em um ano. Qual que foi o principal motivo disso? A isenção do IPVA para motos de baixa cilindrada. Segundo o governo do estado, a medida ajudou a ampliar o acesso ao veículo, especialmente entre trabalhadores que usam motos, são aquelas motos até 170 cilindradas,
0: isso,
2: que o pessoal usa como ferramenta de renda e de deslocamento também.
0: Pois é, né? Foi uma ótima notícia para o pessoal que precisa aí da motocicleta para poder fazer o seu corre, né, do dia a dia. O aumento também reflete o crescimento dos serviços de entrega, transporte por aplicativo e a busca por veículos mais econômicos diante dos custos elevados do transporte e também dos combustíveis. Mix 6 e 16.
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2: E a Receita Federal libera na próxima sexta-feira a consulta ao primeiro lote da restituição do Imposto de Renda 2026. Eu tinha certeza lá no começo do ano que eu ia estar nesse primeiro lote, porque eu falei, esse ano eu vou declarar no primeiro dia Eu só lembro do imposto de renda quando a gente conversa no ar aqui.
0: É, dois.
2: Depois apaga. O pagamento está previsto para o dia 29, que é a mesma data para o fim do prazo de entrega da declaração.

0: E a consulta vai poder ser feita pelo site da Receita Federal e pelo aplicativo Meu Imposto de Renda. Terão prioridades idosos, pessoas com deficiência, professores e contribuintes que usaram a declaração pré-preenchida e também escolheram receber via Pix. Mix 6 e 17.
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2: E olha que legal, Araucária recebe no próximo dia 24 a quarta etapa do Campeonato Metropolitano de Mountain Bike, considerada uma das maiores competições da modalidade no sul do Brasil. A expectativa é reunir cerca de 500 atletas no Parque do Passaúna.
0: O percurso vai ter aproximadamente 56 quilômetros, passando por estradas rurais, diferentes regiões do município. A largada acontece às 6 da manhã e o evento deve movimentar atletas, equipes e visitantes ao longo de todo o sábado. Mix 6 e 18.
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2: Celebrado em 20 de maio, o Dia Mundial das Abelhas chama atenção para o papel fundamental desses insetos na produção de alimentos e no equilíbrio ambiental. Estima-se que cerca de 75% das culturas agrícolas do mundo dependam, ao menos em parte, da polinização feita por abelhas e outros polinizadores.
0: Além de ajudarem na produção de frutas, verduras e grãos, as abelhas também são essenciais para a manutenção da biodiversidade. Especialistas alertam que as mudanças climáticas, o uso excessivo de agrotóxicos e o desmatamento estão entre as principais ameaças à sobrevivência dessas espécies. Mix 6 e 19.
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2: O Parque São Lourenço, que é o segundo parque mais antigo aqui de Curitiba, vai ganhar uma programação especial nessa semana para celebrar o aniversário. Aniversário do Parque São Lourenço, festa que acontece no próximo sábado, dia 23. O evento no parque será gratuito com a programação a partir da 1 da tarde até às 6 da tarde. Vai ter música, oficinas, atividades culturais, ações gratuitas para toda a família. A programação acontece ao longo do dia, principalmente ali no período da tarde, reforçando a importância histórica e cultural de um dos espaços mais tradicionais e queridos de Curitiba. Eu, particularmente, gosto muito do Parque São Lourenço pela pista de rolemã.
0: Ah, é verdade, né? Não, o parque é lindíssimo, né? Muita coisa legal por lá para passar o dia mesmo. Eu sou fã das esculturas do Turim, né?
2: Ai, que é
0: aquilo
2: maravilhoso.
0: Aquilo lá é um museu a céu aberto, é uma coisa maravilhosa. Tem também o Museu Paranista.
2: O Espaço Paranista, né?
0: O Espaço Paranista, que é lindíssimo. Então, vamos aproveitar aí, porque é aniversário do Parque São Lourenço. Me chamou a atenção de ser o segundo mais antigo de Curitiba. Eu não sabia
2: eu
0: disso.
2: Eu também não fazia. O Barigui, provavelmente, é o mais antigo.
0: Não, é o passeio público, né?
2: Ah, é verdade. É o passeio público. Passou por uma reforma recente também.
0: Que
2: tá
0: lindo.
2: Bonito
0: eu
2: demais.
0: Eu sou da época que o passeio público tinha pinguim ainda, né?
2: Pinguim?
0: É, tinha pinguim. Vocês são muito jovens. Ah! Me entreguei aqui, mas tinha... ele era o zoológico, né?
2: Sim.
0: Foi o primeiro zoológico. E a época que logo que eu vim para Curitiba, a gente ainda tinha a possibilidade de ver um pinguim ou outro perdido por lá. E Curitiba era bem mais fria também.
2: Também.
0: Se a gente reclama agora, era muito mais fria. Mas a gente percebe que as mudanças climáticas acontecem e era muito bem definido, né? Primavera, verão, outono, inverno. E agora... tá meio confuso o negócio.
2: Tá homogêneo,
0: isso.
2: Né?
0: É, a gente nem... Aquela coisa, né? Você sai de casa com um tempo, volta com outro, amanhã é outra coisa. E isso tudo é reflexo das mudanças climáticas. Mas sim, o passeio público é o mais antigo, né? Lindo também, adoro.
2: Lindo, gosto bastante também.
0: Mix 6:21.
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0: E as obras de restauração da sede histórica do Museu de Arte Contemporânea do Paraná foram retomadas aqui em Curitiba. O prédio fica no centro da capital e vai passar por uma recuperação estrutural e a modernização para preservar um dos espaços culturais mais tradicionais, não só da capital, do estado.
2: O projeto inclui melhorias na acessibilidade, a recuperação de elementos arquitetônicos originais e atualização das instalações internas. A expectativa é que o espaço volte a receber exposições e atividades culturais logo após a conclusão das obras.
0: Tá aí, né? Muito bonito quando uma cidade cuida da sua memória, né? Os museus são tão importantes, as pessoas têm que retomar. Ah, eu vou para Paris, ah, eu vou para onde? Vamos no museu, né? Vou no museu. Por que não ir no museu aqui na sua cidade?
2: Por que a pessoa não vai no museu daqui, que é tão legal quanto, né?
0: Então,
2: é
0: a gente
2: belíssimo.
0: Tem que retomar esse orgulho bairrista, né?
2: Sim.
0: E visitar os museus também aqui. O Mon é o mais famoso, claro, né? Todo mundo quer ir. Mas tem muito museu aqui em Curitiba que muita gente não conhece. Um que a gente indica é o MIS, que é o Museu da Imagem e do Som, puxando a farinha aqui pro nosso lado, né, Sopa?
2: Sim.
0: Pra conhecer um pouco mais de comunicação, tem peças incríveis lá, histórias fascinantes. Então fica aí a dica. Conheça museus aqui da nossa Curitiba, do Paraná, vai para uma cidade menor, vai atrás do museu. A Lapa tem um museu lindíssimo, né?
2: Uhum.
0: O Panteão.
2: E a gente ainda tem outros equipamentos públicos culturais muito legais, né? A Biblioteca Pública do Paraná é um exemplo. Eles fazem de vez em quando um evento chamado Uma Noite no Museu. E vai a criançada, passa a noite no museu, literalmente, assim. E tem contação de história, tem shows... Tem escritores que vão lá e fazem, então assim...
0: Oficinas, tem muita coisa boa. Eu era ratinha da biblioteca pública.
2: Acompanhe a agenda cultural de Curitiba. A gente tá sempre trazendo também as dicas aqui pra vocês. E vão, frequentem. A gente sabe, pô, meio de semana, às vezes é mais difícil. Mas faz um esforcinho pra ir, porque tem muita coisa legal que acontece aqui na nossa cidade. Temos o nosso Cine Passeio funcionando.
0: Sim,
2: de volta.
0: Tem o primeiro museu particular do Brasil dedicado exclusivamente à produção artística dos indígenas brasileiros, que é o MAI, que é o Museu da Arte Indígena, que é aqui em Curitiba. Fica também a dica, pouca gente conhece.
2: É verdade.
0: E vale a pena, é muito legal. Mix 6:24. E aí, vamos participar com a gente? 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
2: 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A gente gosta muito também de ver os bichinhos por aqui, trabalhando. Onde que você tá curtindo a Mix agora? Conta pra gente aqui no 99822-6669. Agora, a gente estava falando de atrações culturais. Você que gosta de cultura, você gosta de pegar um cineminha, manda já a hashtag Cinema na Mix para concorrer a um par de ingressos para a rede UCI para assistir o filme que você querer.
0: Qualquer
2: um deles.
0: O que você querer.
2: E hoje ainda tem a CapMix, né?
0: Tem
2: hashtag
0: CapMix.
2: Eu quero a CapMix. Aliás, foi só falar que estava valendo a hashtag e já subiu aqui o WhatsApp, uma loucura. Então manda pra cá a hashtag Eu Quero a CapMix no 998226669.
0: A gente tá esperando a sua participação. Vamos pro intervalo rapidão? Voltamos já.
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4: Pergunta da Letícia, de São Paulo. Minha mãe compra título de capitalização há 10 anos porque diz que rende e ainda pode sortear 1 milhão. Eu fui fazer as contas e ela tem menos dinheiro do que colocou. Como explico pra ela que isso não é investimento?
5: Letícia, você tá certa. Título de capitalização não é investimento, tá? É um produto que mistura economia planejada com sorteio. A maioria desses títulos rende menos que a poupança e, em muito caso, pode devolver um valor menor do que o que você colocou se você resgatar antes do final do prazo. Mas não bota a culpa na sua mãe, tá? Principalmente o pessoal mais velho, que não tinha acesso à internet lá atrás, acabava caindo no papo do gerente do banco, que muitas vezes oferece porcaria pra ele ganhar comissão. E no título de capitalização, o banco tenta seduzir a pessoa com um monte de sorteio de TV, geladeira, moto. Mas a verdade é que esses produtos são comprados com o dinheiro da taxa dos próprios participantes. Por isso que é tão ruim, né? Como é um negócio tradicional pros mais antigos, você vai ter que ir com calma, e mostrar na ponta do lápis como outros investimentos rendem muito mais que isso. Mostra para sua mãe que o título de capitalização rende pouco pra caramba e que o banco usa aqueles sorteios para tentar seduzir as pessoas, né? Hoje, uma caixinha, cofrinha, até a poupança mesmo, tem uma rentabilidade bem melhor e vão enriquecer sua mãe bem mais rápido. Só que o ideal é você sentar com calma e mostrar para ela os cálculos para ela entender melhor, tá?
6: Se você tiver alguma dúvida, manda uma mensagem pra gente no WhatsApp da Mix, 11 98340 8000, e me segue nas redes sociais, Primo Pobre no YouTube e @EduardoFeldberg no Instagram.

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7: Sabe aquele caminhão ou van diesel que passa na sua rua para fazer entregas de compras online e geralmente é bem barulhento? Tá na hora de virar elétrico, né? Matheus Afonso, da Eletricar BR. Eu tô falando disso hoje porque esse é um dos grandes mercados que o Brasil ainda pode aproveitar para a eletrificação. Por que eu digo isso? Porque o carro elétrico, como hatch, como sedã ou como carro de passeio, ele já se consolidou e você pode ver alguns nas ruas a todo momento. Porém, o mercado de veículos de trabalho, que são chamados veículos comerciais, ainda está num passo mais lento e pode avançar muito. E a gente tem sinais de que isso vai acontecer porque Arrow é uma empresa que está lançando veículos comerciais leves mais baratos, na casa de 250 mil. Outra que está fazendo isso é a Farizon, com veículos de 200 mil, 300 mil, 400 mil. Na sequência, a gente vai ter também a Hightech Electric, que está trazendo veículos que são da linha comercial da Chery, o grupo Chery, e também com produtos na ordem de 200 mil. O que, que isso significa? Que o veículo diesel de trabalho pode sim agora estar ganhando um concorrente à altura. 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
10: Mix 6h33, de volta, Jornal da Mix em 98.3, você também conectado com a gente pelo app da Rádio Mix Curitiba. E assim, a gente vai junto até às 8 da manhã com prêmios pra você, então não perde tempo, manda agora aí a sua hashtag, sua mensagem, sua foto, seu bom dia, fique à vontade. Quer contar pra gente como é que vai ser o dia hoje, quais são os planos? Também fique à vontade e claro, né, participa, isso é super importante, né, Sopá?
11: É super importante e tem mais um spoilerzinho aqui para quem gosta da Cap Mix. Às vezes não vai conseguir ganhar hoje, porque hoje é só um sorteio.
10: Hoje é um.
11: Mas continua participando aqui com a gente, porque a gente já deu um jeitinho aqui. A Duda falou assim, ó, vamos pôr uma Cap Mix no kit também para agradar a galera, porque tá sucesso por aqui. Mas se quer tentar ganhar hoje, já tenta hoje. 99822-6669, hashtag eu quero a Cap Mix. Ou então, claro, aquela hashtag Cinema na Mix para você ganhar aquele belíssimo par de ingresso para curtir o filme que você quiser por nossa conta na rede UCI, hashtag Cinema na Mix para você participar aqui no nosso WhatsApp. Lembrando o número 998226669.
10: E lembrando também do nosso arroba Mix Curitiba, página no Instagram, segue por lá, tem prêmios para você. E, claro, muito conteúdo para você acompanhar tudo o que acontece aqui na sua Rádio Mix Curitiba. Agora 6h35.
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10: E atenção, né? Porque com a chegada do frio aumentam os casos de doenças respiratórias e também vem aquela dúvida. Afinal, é gripe? É resfriado? Ou é Covid? Apesar de terem sintomas parecidos, algumas características ajudam a diferenciar os quadros. O resfriado costuma ser mais leve e gradual, com aquela coriza, alguns espirros e o nariz entupido. Já a gripe aparece de forma mais intensa e geralmente vem com febre, dores no corpo e aquele cansaço que derruba qualquer um.
11: Ah, é de doer, viu? Literalmente, a Covid-19 pode se parecer com os dois quadros. Só que ela ainda chama atenção por sintomas como a perda do olfato, paladar, além de maior risco de falta de ar e sintomas prolongados. Especialistas alertam que apenas exames específicos conseguem confirmar o diagnóstico com segurança. Não é assim, eu acho que é, e pronto, acabou.
10: Não.
11: E principalmente, começou a ter sintomas.
10: Exatamente, mesmo que seja gripe, porque a gripe também é uma doença perigosa,
11: sim,
10: né? A recomendação continua sendo evitar o contato com outras pessoas ao apresentar qualquer sintoma, manter a vacinação em dia, reforçar a higiene das mãos e procurar o atendimento médico, principalmente em casos de febre persistente, dificuldade para respirar ou então qualquer piora nesse quadro. Bem que o Sopa falou, né? Começou a sentir o sintoma, não espera, né? O resfriado a gente sabe como é que é, ele é bem leve mesmo. Dá aquela molezinha e tal, mas você sabe que não é. A Covid geralmente também vem com essa dor intensa no corpo. Cada um tem aí um tipo de sintoma, né? Mas não vai esperar. Por favor, procure o médico, faz o exame, a gente já sabe como é que é.
11: Mesmo quem tá vacinado, tá, gente?
10: Mesmo quem tá vacinado.
11: Ah, não, mas eu já tomei todas as minhas vacinas, mesmo assim, tá?
10: Pode ser um quadro mais leve, mas ainda assim você pode estar transmitindo a doença, né, pra outras pessoas.
11: Peque sempre pelo excesso de cuidado, jamais pela falta.
10: Lembrando que crianças, idosos, a gente tem que ter um olhar ainda mais atencioso e lembrando também que a vacinação está aí, está disponível, tanto para gripe quanto para Covid e outras vacinas, né, do Sistema Único de Saúde. Mix 6 e 37.
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10: E o setor de mobilidade urbana deve passar por um novo ciclo de modernização após a aprovação do novo marco legal do transporte coletivo e da mobilidade urbana. A proposta busca ampliar investimentos, incentivar tecnologias mais sustentáveis e melhorar a integração entre ônibus, bicicletas, carros elétricos e outros modais nas cidades brasileiras.
11: Especialistas afirmam que o novo modelo pode acelerar projetos de eletrificação de frotas, corredores inteligentes e sistemas integrados de transporte, além de abrir espaço para parcerias público-privadas e novas formas de financiamento do setor.
10: Mix 6 e 38. E atenção, hein, porque o uso...
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11: Opa. Deu uma pedalada aqui.
10: São os modais. E o uso da inteligência artificial na criação de fake news está acelerando a disseminação de desinformação no Brasil, segundo especialistas em direito digital e eleitoral. Ferramentas capazes de gerar vídeos, áudios e imagens falsas em poucos segundos aumentam a preocupação sobre manipulação de opinião pública e, claro, né, o impacto que isso vai ter nas próximas eleições.
11: Especialistas alertam que conteúdos produzidos por IA estão cada vez mais realistas e difíceis de identificar, o que amplia os riscos de golpes, ataques à reputação e disseminação de notícias falsas nas redes sociais. A preocupação cresce especialmente com a aproximação de períodos eleitorais e grandes eventos públicos. Antes, quando a gente via um material que era feito pela IA, você olhava na mão, você já identificava. Tinha oito dedos, a perna só tinha uma, a outra estava deslocada. Hoje não. E assim, isso em pouquíssimo tempo, Flávia. Do ano passado para cá, a IA generativa, ela...
10: É impressionante,
11: revolucionou.
10: Né?
11: Aí assim, eu tava conversando com um especialista esses dias atrás sobre IA, e ele me falou assim, as ferramentas de detecção pegam na hora, porque todo material que é feito por IA, ele deixa alguns códigos escondidos em pixels específicos que as ferramentas identificam, e isso é padrão por todas, tá? Só que aí eu falei assim, tá, mas isso é pra quem vai analisar, mas até chegar na análise... o que já espalhou no Zap
10: já tá
11: Zap.
10: Feito, né? Aliás, vamos aproveitar e dar um serviço aqui. Vai acontecer o 10º Congresso Brasileiro de Direito Eleitoral. Ontem eu tive a oportunidade de conversar com o Dr. Paulo Golambiuk. E esse congresso vai trazer o quê? É uma reunião de juristas, advogados, especialistas, justamente para falar sobre o impacto da IA, né, nas eleições. Porque é uma grande preocupação em todo o nosso país. E é um dos congressos mais prestigiados, um evento jurídico do país dedicado exclusivamente à matéria, né, do direito eleitoral. Então, essa é a 10ª edição. Elevando aí o protagonismo jurídico, essa urgência, e eles estão chamando de democracia algorítmica. Então, convocando aí, né, os operadores de direito a governarem com o progresso tecnológico. Então, o que, que vai acontecer? Lá no Museu do Olho, no MON, de 26 a 29 de maio, esse evento com grandes nomes aí do direito eleitoral. Entre eles, a gente vai ter... Inclusive, o presidente do TSE participando. Vai ter muitas pessoas de faculdade de direito, servidores da justiça eleitoral. Muita gente grande para falar sobre isso. Uma das presenças é o Nunes Marques, né, que é o presidente do TSE e ministro do STF, falando. Então, fica aí o convite. Quem quiser saber mais, cbde.iprade.com.br para fazer a inscrição e participar. Vai ser um evento muito grande acontecendo no MON, justamente para discutir essa questão dos algoritmos nas eleições, que é uma preocupação e grande, né? E fica aí a dica para você não espalhar a primeira notícia que aparecer.
11: Pelo,
10: né,
11: amor de Deus, gente, não façam isso.
10: Mas sabe que eu vejo um movimento interessante, né? As pessoas veem alguns vídeos e falam, ah, isso é IA. E isso é bom ter essa desconfiança, né? Se dá.
11: O pessoal já está partindo da dúvida e da descredibilidade do negócio,
10: pois,
11: né?
10: É,
11: na
10: isso,
11: dúvida é IA.
10: Isso pode ajudar em muito também. Esse tipo de comportamento tem que ser também colocado durante as eleições, para que a democracia, né, não seja prejudicada.
11: É quase um instinto de sobrevivência digital hoje em dia.
10: É verdade. Mix 6h42.
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11: A proximidade da Copa do Mundo, ontem nós tivemos a nossa escalação da seleção revelada, e a Copa do Mundo movimenta muita coisa, inclusive o comércio aqui em Curitiba, as lojas de roupas, eletrônicos, bares, restaurantes, já registram um aumento na procura por produtos ligados ao Mundial, principalmente camisetas, televisores e itens temáticos da seleção brasileira. As lojas já estão vestidas de verde e amarelo.
10: Já. Segundo comerciantes, a expectativa é de crescimento ainda maior nas vendas conforme o torneio se aproxima, especialmente nos dias de jogos do Brasil. O clima de Copa também deve impulsionar eventos, decoração temática e promoções em diferentes setores aqui da capital. E quem ganhar a CapMix já pode preparar a roupinha aí, a camisa verde e amarela para ela. Ela pode ser a mascotinha também da Copa.
11: Ah, é muito válido e muito justo, viu? É a pátria de chuteiras.
10: É isso aí. Faltando 23 dias, se não me engano.
11: É isso, mais ou menos
10: mais
11: isso.
10: Mais ou menos por aí,
11: mais,
10: né?
11: Ou menos
10: pra começar
11: isso.
10: A Copa. Eu acho que é isso.
11: É isso.
10: Depois a gente confirma.
11: A gente, daqui a pouco o Mauro tá por aí, traz as informações com mais detalhes pra gente. Ainda falando sobre economia, Flávio, uma pesquisa da Quest mostrou que cerca de 70% dos brasileiros apoiam o fim da escala de trabalho 6x1, em que o funcionário trabalha 6 dias seguidos para folgar apenas um. O levantamento indica crescimento da discussão sobre o equilíbrio entre a vida pessoal e o trabalho no país.
10: E segundo essa pesquisa, o apoio é maior entre jovens e trabalhadores da iniciativa privada. O debate ganhou força nas redes sociais e também passou a mobilizar sindicatos, empresas e setores políticos sobre possíveis mudanças na legislação trabalhista. Mix 6h44.
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11: A Assembleia Legislativa do Paraná aprovou e encaminhou já para sanção do governador a nova Lei Orgânica da Polícia Civil do Estado, texto que atualiza regras da carreira, estrutura administrativa e organização interna da corporação, além de adequar a legislação estadual às normas nacionais da segurança pública.
10: Entre as mudanças estão ajustes em cargos, progressão funcional, critérios de atuação e fortalecimento da estrutura de investigação. Segundo o governo do estado, a proposta busca modernizar a Polícia Civil e ampliar a eficiência no atendimento à população. Mix 6h45.
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11: Uma das peças mais icônicas da história do futebol mundial passou a ser exibida em um museu esportivo. Estamos falando da Taça Jules Rimet? Não, essa nunca mais foi vista. Né? Mas estamos falando sobre a camisa usada por Pelé na final da Copa do Mundo de 1970. O uniforme histórico relembra a conquista do tricampeonato da seleção brasileira no México, que é considerado uma das maiores atuações de uma equipe na história das Copas do Mundo.
10: E a peça faz parte de uma exposição dedicada aos grandes momentos do futebol e chama atenção pelo valor histórico e simbólico. Na final de 1970, o Brasil venceu a Itália por 4-1, com um dos gols marcados justamente por quem?
11: Pelo rei.
10: O rei Pelé.
11: Eu estive a coisa, assim, a distância que nós estamos aqui, eu estive do rei Pelé.
10: Que maravilha.
11: Num evento do Pequeno Príncipe. Sim. Era anúncio da nova unidade do Pequeno Príncipe, que agora está sendo construída no Bacaxiri. E ele veio para Curitiba. Já bem debilitado, bem velhinho, de cadeira de rodas. Mas só de estar no mesmo ambiente, da realeza, assim, a energia para quem... Ainda mais para quem é absolutamente fascinado, né, por futebol como eu. É uma experiência diferente. O homem era brabo, como diriam os jovens de hoje em dia.
10: É verdade. E lembrando só, né, essa camisa bem que podia passear por aí, né? Mas é perigoso, né? Vai que acontece igual a taça. Não, a gente fica com aquele medinho, né? Mas ela tá... Quem puder ir, né, visitar no Museu do Futebol, né? Essa temporada 2026 vai estar com esse manto aí. Todinho lá, né? No Pacaembu, em São Paulo.
11: É, no Pacaembu. É muito legal. Quem não conhece ainda, vá.
10: Então tem que fazer uma perna, bater uma perninha para São Paulo. Os apaixonados, os aficionados, né, por futebol. Está aí o convite, que está lá a camisa histórica e simbólica do Pelé. Mix 6h47.
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2: A Defesa Civil do Paraná iniciou o uso de equipamentos portáteis de internet via satélite para reforçar o monitoramento de áreas de risco em todo o estado. A primeira demonstração prática da tecnologia aconteceu em Campina Grande do Sul, na região metropolitana de Curitiba, durante uma vistoria em área com risco de deslizamento. A conexão permitiu a transmissão ao vivo das imagens captadas por drones diretamente para o Centro Estadual de Gerenciamento de Riscos e Desastres em Curitiba. A estrutura garante comunicação mesmo em locais sem sinal de celular ou internet, situação comum durante eventos climáticos extremos e desastres naturais. O operador de drone Wilson Alves explica que a vistoria serviu para avaliar o desempenho dos novos equipamentos.
12: O bonito do Iguaçu, a Defesa Civil do Estado investiu forte em novas tecnologias como os drones, Starlink, antenas, para a gente poder atender a população da melhor forma possível. Na verdade, acabou sendo um teste de todos os equipamentos como se fosse um simulado de como esses equipamentos se comportariam numa situação real. Qual era o motivo? Conseguir transmitir imagens do drone para o Centro de Gerenciamento de Risco e Desastre em Curitiba, de qualquer lugar do Paraná. Atingimos com êxito, graças às antenas de Starlink. A outra parte seria também o levantamento da área, fazendo voos com as aeronaves para fazer uma tomada de fotos, no qual a gente faz um processamento e gera o que a gente chama de ortofoto, que é uma sequência de várias fotos de alta definição, todas georreferenciadas. Então isso daí auxilia muito para tomadas de decisões em tempo real. E com a Starlink a gente tem a possibilidade de processar isso em campo e conseguir enviar já diretamente para o CGERD, acelerando a parte da resposta consideravelmente.
2: Além das transmissões em tempo real, as equipes também realizaram o mapeamento da região com imagens em 3D para auxiliar o planejamento preventivo da prefeitura. A área vistoriada no bairro João Paulo II é monitorada devido ao risco de movimentação de solo e deslizamentos. O diretor de operações da Defesa Civil de Campina Grande do Sul, Diego Bandeira, destaca a importância desse acompanhamento constante das regiões consideradas vulneráveis.
13: É uma área de atenção que é monitorada pela Defesa Defesa Civil, a gente faz um monitoramento dessa área, e ela tem o risco geológico e o risco de deslizamento. Esse mapeamento aí pela Defesa Civil do Estado, com a equipe técnica, é muito importante para tomadas de decisões da Defesa Civil Municipal e para atualização do plano de contingência.
2: Neste ano, a Defesa Civil Estadual já realizou ações de monitoramento em municípios de diferentes regiões do Paraná. Atualmente, o órgão conta com 20 kits de internet portátil, 16 drones e cerca de 50 profissionais capacitados para a operação das aeronaves e apoio em situações de emergência.
5: Se liga nessa dica.
11: Flávia.
10: E uma bióloga?
11: Essa eu me arrepio inteiro,
10: é,
11: tá?
10: Sério?
11: Eu tenho um medinho.
10: Ah, você tem medinho?
11: Eu tenho, tenho. É. Dessa em especial.
10: Eu também tenho dessa em especial.
11: Dessa em especial.
10: Sempre de olho nela. Porque uma bióloga da PUC, né, da Pontifícia Universidade Católica do Paraná, lançou um livro reunindo mais de 30 anos de pesquisas sobre ela.
11: Ah!
10: Essa curitibana ninguém gosta,
11: Crede em cruz, Ave Maria.
10: A aranha marrom, espécie responsável pelo maior número de acidentes com animais peçonhentos aqui no Paraná. A obra aborda comportamento, riscos, prevenção e o impacto da espécie na saúde pública.
11: A tal qual a capivara, a aranha marrom é praticamente um símbolo da cidade de Curitiba, né? Eu, inclusive, jogava num time de futebol americano chamado Curitiba Brown Spiders.
10: Sério? E tem medo
11: e
10: dela?
11: E tenho muito medo de aranha marrom. O material também explica por que Curitiba registra tantos casos envolvendo aranha marrom e traz orientações práticas para evitar acidentes dentro de casa, especialmente durante esses períodos mais frios, que é quando esses bichinhos costumam procurar abrigo, né, em ambientes fechados. Gente, guarda-roupa...
10: Casaco pendurado no cabide...
11: Que terror, sapato. Na minha cabeça, esses dias atrás eu fui no closet...
10: No closet.
11: Closet, pra pegar um casaco, esses dias que esfriou. No que eu fui puxar o cabide assim, a danadinha andando no ombro, eu falei, ah, não, deixa quieto, eu vou passar frio mesmo. Fui de regata pra fora e é isso aí. Deixa quieto. Eu prefiro passar frio do que chegar perto desse bicho aí.
10: E na dúvida, né? Levou picada, não sabe qual que é? Vai pro postinho de saúde, né? Vai tirar a dúvida. Agora, se você viu a espécie, porque, claro, a aranha vai picar, independente da espécie. Algumas sim, outras não, mas a maioria dá aquela picadinha pra se defender.
11: Sim.
10: Algumas são inofensivas, mas no caso da aranha marrom, não dê bobeira. Tem que correr pro atendimento médico, principalmente crianças... Né, que o risco é muito maior. Outra dica bem valiosa, gente. Nada de correr para debaixo dos cobertores sem dar aquela sacudida.
11: Uhum.
10: Sabe aquela, tipo, chutar, assim, ó. Tipo...
11: O chicote do Beto Carreiro.
10: O chicote do Beto Carreiro, por quê? Porque elas também ficam ali aninhadinhas, né? Na cabeceira da cama, embaixo da coberta. Então, é bom...
11: Toalha no banheiro.
10: Qualquer cantinho que ela ache, ela tá ali, né? Então vai você e dá um susto nela antes e fique atento, porque o frio chegando, a gente sabe que é o escorpião no verão, né?
11: Sim.
10: Com acúmulo de entulhos e madeira e tudo mais, e a aranha marrom no inverno. Mix 6:53.
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2: A Agência Nacional de Vigilância Sanitária atualizou a indicação de um medicamento importante no tratamento do diabetes tipo 2, a tirzepatida, que já era utilizada em adultos e que agora passa a ser indicada também para crianças e adolescentes entre 10 e 17 anos. A medida amplia as opções terapêuticas para um público que, cada vez mais, tem enfrentado dificuldades no controle da doença. Mas o que muda na prática com essa nova indicação? Em quais casos o tratamento é recomendado e quais os cuidados necessários? Para esclarecer essas e outras dúvidas, o Fala Doutor conversa hoje com a endocrinologista doutora Juliene Ângela Ramírez de Carvalho, médica responsável pelo serviço de endocrinologia do Hospital Pequeno Príncipe. Doutora, como funciona o tratamento com a tirzepatida? Há diferenças no tratamento em adultos e crianças em termos de eficácia e efeitos?
14: A tirzepatida é uma medicação que foi liberada recentemente para tratamento de crianças acima de 10 anos com diabetes mellitus tipo 2. Ela... Para adultos, né, ela é liberada para tratar diabetes mellitus tipo 2 e também para o tratamento de obesidade. Essa medicação, a tirzepatida, ela está indicada para aqueles casos de diabetes tipo 2 em crianças e adolescentes acima de 10 anos, onde o tratamento habitual com metformina, insulina ou então análogos de GLP-1, no caso de adultos, né, de criança não, é quando esse tratamento ele não é eficaz, não é o suficiente para se obter um bom controle. Então, para crianças acima de 10 anos, pode ser indicada essa medicação. É claro que a medicação ela está indicada para crianças acima de 10 anos por causa do diabetes tipo 2, mas ela vai acabar trazendo benefícios também para o controle do peso. E o controle do peso também trará benefícios para o controle do diabetes tipo 2. Os efeitos colaterais em crianças e adolescentes são os mesmos que foram observados em adultos, que são predominantemente os sintomas gastrointestinais, de náusea, diarreia e dor abdominal. O que os estudos mostram é que no grupo de crianças e adolescentes, esses efeitos foram um pouco mais intensos do que aquilo que é observado nos adultos. Ainda a medicação, ela acabou de ser aprovada, né? Então, as únicas informações que a gente tem desse uso em crianças e adolescentes são as informações vindas do estudo clínico que foi publicado na revista Lancet. Então, foram 99 pacientes, né, crianças e adolescentes que receberam o tratamento com tirzepatida para controlar o seu diabetes tipo 2. Então, a longo prazo, a gente não sabe ainda qual o efeito da tirzepatida sobre o crescimento e o restante do desenvolvimento.
10: Quais são as principais motivações para a indicação do uso pediátrico do medicamento?
14: O que motivou a liberação da tirzepatida em crianças e adolescentes para controle do diabetes tipo 2 acima de 10 anos foram inicialmente os estudos clínicos que foram realizados, né, em crianças e adolescentes, e também o fato de que em adultos houve experiência positiva com o uso dessa medicação para controle do diabetes tipo 2. Né? Além disso, também existe, né, uma experiência positiva em crianças acima de 12 anos que foram tratadas com análogos de GLP-1, que são outros tipos, né, de canetas para tratamento da obesidade.
10: Doutora, apesar do aval da Anvisa, há contraindicações ao uso da tirzepatida como tratamento da diabetes tipo 2 em crianças e adolescentes?
14: Existem contraindicações do uso da tirzepatida em crianças e adolescentes, que incluem, primeiro, a faixa etária, tem que estar acima de 10 anos, segundo, tem que ter diabetes tipo 2, né, e tem que ter passado por outros tratamentos sem sucesso. Fora isso, em crianças e adolescentes, existem dois tipos de cânceres que são genéticos, né? Um é o câncer medular da tireoide e o outro são pacientes que têm um conjunto de cânceres que são neoplasias, né? Que a gente chama de neoplasia endócrina múltipla tipo 2. Então, as duas situações são muito raras, né? E são contraindicações para o uso da tirzepatida.
10: Atualmente, a indicação está ligada a quadros de diabetes. No futuro, pode existir a indicação apenas para obesidade infantil?
14: Por enquanto, a indicação é para diabetes tipo 2 em crianças e adolescentes acima de 10 anos. Mas, a partir do momento que forem surgindo estudos que mostram eficácia e segurança para o tratamento de crianças com obesidade, aí pode ser que o medicamento venha a ser aprovado para tratamento de obesidade.
10: Para finalizar, doutora, o uso desse tipo de tratamento com canetas emagrecedoras tem representado um risco entre adultos pelo uso indiscriminado. Como será a regulação para crianças e adolescentes? Há riscos de seguir o mesmo caminho?
14: Existe uma preocupação do uso indiscriminado desse tipo de medicamento, a tirzepatida, além de outras canetas emagrecedoras, que isso a gente tem observado já em adultos. Claro que em crianças isso também preocupa, e é importante que haja um controle rigoroso da venda dessas medicações e também da distribuição, que esses medicamentos só sejam vendidos com receita médica e que as famílias, quando forem adquirir esse tipo de medicamento, seja para uso próprio ou seja para uso em crianças, que só comprem realmente em farmácias e não comprem em outros mercados que não são regulados pela nossa Anvisa e também em locais de venda clandestina. Então, todo esse cuidado, né, em relação não só a ter receita médica, a ter um acompanhamento com o médico, mas também em checar a procedência do medicamento. Essa preocupação, então, como eu disse, em adultos, ela é real, já existe, e em crianças a gente também tem que ficar muito atento.
10: Mix 7 horas em ponto e você segue participando aqui com a gente, 998226669. Por quê? Porque tem prêmio para você. E não é qualquer prêmio, não, é super presentes para você ficar mais animadinho. Ainda estamos no começo da semana, terça-feira, nada mal levar para casa presentes.
11: Você vai levar para passear a Cap Mix. Manda aqui a hashtag Eu Quero a Cap Mix no 998226669. 998226669, hashtag Eu Quero a Cap Mix, pra você ganhar a sua capivarinha maravilhosa. Agora, você quer ir no cineminha? Por nossa conta, é comecinho de mês, é comecinho de semana, mas já é pra mais da metade do mês, então a galera já tá sem grana já. Tá querendo curtir aquele filminho? A gente paga o ingresso pra você, um par de ingresso. Mas o negócio é o seguinte, você tem que participar aqui também no nosso WhatsApp, 998226669, manda a hashtag Cinema na Mix. A gente, se hoje é um concurso de sorte, quem tiver a melhor sorte, a sorte mais sortuda, hoje leva um par de ingresso pra UCI Cinemas, pra assistir o filme que você quiser.
10: A sorte mais sortuda.
11: Um concurso de sorte, que quase um concurso de talentos.
10: Gostei dessa. Enquanto você vai mandando pra cá a sua mensagem, a gente vai pra um rápido intervalo e voltamos já. 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
15: A Copa do Mundo de 2026 também marca uma virada de geração. Jogadores como Jude Bellingham, Lamine Yamal, Musiala e Vinícius Júnior chegam como protagonistas. A tendência é ver novas estrelas assumindo o palco e mudando o rumo das seleções. Porém, vamos falar a verdade, alguém duvida da capacidade dos tiozinhos Messi ou Cristiano Ronaldo? Olha, os coroas ainda batem um bolão, né?
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22: Bom dia, falo agora com o motorista que passa ali pela BR-116, tem pelo menos dois pontos de maior lentidão para quem vem de Fazenda Rio Grande para Curitiba. Primeiro deles entre Eucaliptos e Campo de Santana e depois mais pra frente já a partir da região da Ceasa até o início da linha verde no bairro Pinheirinho. Avenida Brasil e Nicola Pelanda podem ser opções. 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
10: Mix 78, de volta, Jornal da Mix no ar, manhã de terça-feira, hoje 19 de maio, e você participando aqui com a gente, 998226669, para levar prêmio para casa. Tem muita coisa boa para você, então vai mandando já a sua mensagem, né, Sopá?
11: Exatamente, temos pai de ingresso para o cinema para curtir o filme que você quiser na rede UCI, hashtag cinema na Mix. Ou se você quer ganhar o nosso mascotinho, a nossa Capimix, você manda eu quero a Capimix Aqui a hashtag no número 998226669 é o WhatsApp para você participar. Lembrando, quem mais participar ao longo do mês ainda vai ganhar um kit exclusivo aí que a Duda montou.
10: Kit surpresa, kit surpresa. Apresentaço para você. Agora, 79, você já ouviu por aqui.
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10: Fim da escala 6x1 tem apoio de 7 em cada 10 brasileiros, é o que aponta a pesquisa.
11: Livro relata por que Curitiba virou referência em estudos sobre aranha marrom.
10: E duas ruas vão ter bloqueios totais em São José dos Pinhais.
11: Consulta ao primeiro lote da restituição do imposto de renda abre no dia 22.
10: Campeonato de mountain bike deve reunir pelo menos 500 atletas em Araucária.
11: E o restauro da sede histórica do MAC Paraná é retomado em Curitiba.
10: Mix 7 e 10. 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
10: E agora vamos aos destaques curiosos dos principais portais de notícias. E a gente começa com o portal Galileu. Cerca de 90% das pessoas no mundo usam mais a mão direita, são os destros. E um novo estudo pode ter encontrado parte da explicação para isso. Pesquisadores apontam que a predominância dos destros está ligada à forma como o cérebro humano evoluiu para organizar linguagem, coordenação motora e processamento cerebral ao longo da história da nossa espécie.
11: Você sabe que eu sou destro forçado?
10: Ah, você é canhoto que não podia usar a mão esquerda.
11: Eu era um canhoto que não podia usar a mão esquerda porque eles achavam que era defeito, né?
10: Era coisa do outro mundo.
11: Exatamente. Eu e a minha irmã, a Dani, também, na escola era forçado a usar a mão direita.
10: Caramba!
11: E eu me tornei destro. Hoje eu podia ser um meia canhotinho pra minha

0: Condicionou o cérebro, olha que coisa louca isso, né? E os pesquisadores também destacam que ser canhoto, sopa, não é um erro evolutivo. Ao contrário, a diversidade neurológica pode ter ajudado a humanidade em estratégias de adaptação, criatividade e resolução de problemas. Os canhotos sempre foram muito deixados de lado. Hoje, existem até materiais que são próprios para os canhotos. Um exemplo é a tesoura, né?
1: Uhum.
0: Que era uma dificuldade imensa das crianças, antigamente na escola, usar a tesoura, que é feita para o destro. Hoje a gente tem vários materiais aí que são especiais pros canhotos e eu acho muito legal ser canhoto. Já treinei escrever com a mão esquerda quando era criança, nunca fui muito boa nisso.
1: Diz a lenda, né? Dizem os meus pais que quando eu era pequenininho eu tinha uma letra muito bonita para uma criança escrevendo com a mão esquerda. Se eu escrever um negócio aqui agora para você, você vai botar na IA para ela traduzir.
0: Ah, mas eu acho que se você treinar um pouquinho, você vai voltar aí, o teu cérebro volta a esse... Será que não?
1: Vamos Cachorro testar. Velho não aprende truque novo mais, não.
0: 27:14. E agora o destaque é do portal Olhar Digital. Uma nova tensão geopolítica colocou a infraestrutura da internet mundial no centro das preocupações internacionais. O Irã ameaçou impor taxas e até restringir o uso de cabos submarinos que passam pelo Estreito de Hormuz, na região estratégica entre o Golfo Pérsico e o Oceano Índico. O problema, pequeno, é que esses cabos, eles são responsáveis por transportar grande parte do tráfego global de dados, incluindo internet, sistemas bancários, serviços em nuvem e comunicações internacionais.
1: É, você aí achando que a sua internet chegava aí na sua casa majoritariamente por satélite? Negativo, as nossas comunicações ainda são majoritariamente por cabos oceânicos. E especialistas explicam que esses cabos submarinos funcionam como uma espinha dorsal invisível da internet. Embora muita gente ainda acredite no satélite... Gente, esse negócio de satélite agora está tendo um pouco mais proliferado com aquela internet dos satélites voando, que eu não vou falar o nome porque não está pagando nada para nós aqui.
0: Se quiser patrocinar nós.
1: Mas se quiser, Elon Musk, beijo, me liga. Cerca de 95% das comunicações globais ainda dependem dessas fibras ópticas instaladas no fundo do mar. Pensa o seguinte, um eventual ataque, uma interrupção... Ela poderia afetar desde aplicativos e streamings até as transações financeiras, o seu Pix, a Bolsa de Valores, sistemas militares, serviços de inteligência artificial. Inclusive, acho que tem coisa de uns 2 anos atrás, aconteceu o caso de um cabo desses submarino que se danificou. Não foi nem ataque nem nada, ele se danificou e o nosso continente ficou com acesso à internet limitado, os serviços limitados... Porque, assim, nós somos muito dependentes deles.
0: Imagina como é que a gente vai mandar meme. O temor internacional é de uma espécie de catástrofe digital em cascata. Segundo analistas, um dado em larga escala poderia provocar lentidão, apagões regionais de internet e impactos econômicos bilionários em vários continentes. O episódio também escancara uma nova realidade. No século XXI, guerras e disputas globais... Não acontecem apenas em terra, mar ou ar, né? Mas também nos cabos silenciosos que cruzam os oceanos, levando os dados simplesmente de todo o planeta. É, pode acontecer? Pode. Como que a gente vai viver sem internet? Sabe Deus.
1: Não sei, já não lembro mais como é que é.
0: Né?
1: E olha que eu ainda vivi aquela época que a internet era só a discada.
0: Mas veja, hoje a gente tem tudo digitalizado. O sistema de saúde, por exemplo, como é que ficaria?
1: Não, é um caos.
0: Então, é realmente algo a se preocupar, né? Mix 7:17. Agora, o destaque é do portal Hoje Paraná. A Prefeitura de Curitiba anunciou a transformação do eixo da Avenida Arthur Bernardes em um grande parque linear com ampliação de áreas verdes, espaços de convivência e também melhorias urbanas. O projeto prevê novas áreas de lazer, paisagismo, ciclovias e a recuperação ambiental ao longo de todo o corredor da via. Segundo a Prefeitura, a proposta faz parte do plano de adaptação climática da cidade e busca melhorar drenagem, mobilidade e qualidade de vida da população. O novo parque linear também deve conectar bairros e ampliar os espaços públicos para caminhada, esporte e convivência. A

0: A gente sabe, né, que tem reclamação também por parte dos moradores. Então, tá aí essa explicação dada pela prefeitura do porquê, né? A gente teve essa semana aí um debate sobre a derrubada de algumas árvores. A resposta da prefeitura é para que, que vai haver essa recuperação ambiental ao longo de todo esse corredor e também para questões mais importantes, digamos assim, que é realmente a mobilidade, essa drenagem que é também fundamental. É a resposta da prefeitura. Mix 7 e 18. 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Mix 7 e 18, você segue participando aqui com a gente. Tem um monte de recado aqui, o pessoal bem maluco para ganhar essa capivarinha. A Janaína já falou assim, já estamos com a roupinha dela pronta. Oh. Por favor, preciso. Ô, Jana, já mandou sua mensagem, sua hashtag? Então tá participando. Como o Sopa falou, no final do mês ainda tem mais uma chance de levar a Cap Mix pra casa,
1: tem,
0: né?
1: Pra galera que mais participar. Então não pensei, não vou mandar hashtag agora, porque a chance de eu ganhar hoje não é o meu dia. Acordei com o pé canhoto. Não, manda um monte de mensagem, participa, manda foto, interage. Quanto mais você interagir, que esse presente do final do mês é pra aquele ouvinte que mais tiver participações aqui junto com a gente. Então participa, manda foto do cafezinho que você tá tomando, manda foto do congestionamento, só não fica mexendo no celular enquanto tá dirigindo, tá bom? A gente não vai pagar multa
0: andando,
1: de ninguém.
0: É verdade, não, isso nunca, jamais. Dirigir com o celular tá fora de moda, viu, gente? E se você estiver fazendo aquela caminhada, aquela corrida pelo Parque Barigui e der de cara com uma capivara de verdade, pode mandar sua foto pra cá também, provando que você é um fã da Capmix, tá bom?
1: Isso, mas ou manda a hashtag também. Eu quero a Capmix aqui pra gente no nosso WhatsApp, 998226669. Lembrando, tem aquele par de ingressos pra rede UCI de cinemas também, pra você assistir o filme que você quiser, hashtag Cinema na Mix.
0: Tá valendo e a gente tá esperando a sua participação. Mix 720, vamos para um rápido intervalo. Daqui a pouquinho, seguimos por aqui com o Jornal da Mix. 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
14: 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Tô de volta com mais do trânsito e falo agora com o motorista que passa pela BR-277. Tem bastante lentidão para quem vem de São José dos Pinhais para a capital. Vila desde o cruzamento com a Avenida Rui Barbosa até próximo do Parque Jardim Botânico. O motorista encontra pelo menos 8 quilômetros de lentidão. A alternativa de desvio seria a Avenida das Torres, mas que também está congestionada, principalmente na região do Uberaba. 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
3: Mix 727, seguimos com o Jornal da Mix em 98.3, ao vivo. Você também conectado com a gente pelo app da Rádio Mix, seguindo a página lá no Instagram, arroba Mix Curitiba. Lembrando também que tem a página Jornal da Mix Curitiba no Spotify, com conteúdos dos nossos colunistas e também das nossas entrevistas para você ouvir mais uma vez, pegar aquela dica de ouro e, claro, compartilhar. Não é só isso, tem prêmio para você nessa manhã, 998226669, então manda para cá a sua hashtag.
0: Hashtag Cinema na Mix, concorrendo a um par de ingressos para assistir o filme que você quiser na rede UCI Cinemas, ou então hashtag Eu Quero a Cap Mix, para você concorrer a esse bichinho tão fofinho que é a nossa Cap Mix. Temos várias, estamos cercados de Cap Mix aqui no estúdio e uma delas vai ser sua. Você vai vir buscar aqui com a gente, inclusive hashtag Eu Quero a Cap Mix.
3: É isso aí, participa com a gente, 998226669728.
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3: Ai, que inveja do interior, porque o tempo por lá volta a ficar estável, aliás, em grande parte do Paraná já nesta terça-feira, mas o frio segue predominando em todas as regiões. O avanço da massa de ar frio derruba as temperaturas, principalmente ao amanhecer, entre o sudoeste e o sul do estado, com sensação térmica ainda mais baixa em alguns municípios. Durante a tarde, as temperaturas continuam amenas em todo o Paraná. Aqui na faixa leste, que inclui aí Curitiba, região metropolitana e o litoral, o céu nesta terça permanece bastante encoberto ao longo do dia e tem possibilidade daquela garoa ocasional. Por hoje não teremos sol aqui na capital paranaense, aliás, sol, saudade, volte logo, por favor, volte logo.
0: Mande um sinal.
3: Dá aquela alegria no coração da gente, né? O frio até a gente tolera, mas o frio com chuva, nublado, muito tempo nesse seguido, dias seguidos.
0: Falamos sobre isso esses dias, né? É um ou outro.
3: E sabe que tem até um transtorno que tem a ver com o clima, muita gente fica ali com o humor lá no rodapé, então não estranhe, tá? Você não está doente, você só precisa daquele solzinho para iluminar o seu dia. Hoje não teremos, mas daqui uns dias. Calma lá, né? Segundo o CIMEPAR, hoje amanhecemos com mínima de 12, a máxima não deve passar dos 16 graus, tempo nublado e, neste momento, 12 graus na capital paranaense. 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
4: Faltando menos de um mês para o início da Copa do Mundo de 2026, a Secretaria de Estado da Saúde do Paraná volta a reforçar o alerta para a vacinação contra o sarampo. A orientação é direcionada principalmente para quem vai viajar aos países sede do torneio, mas também vale para quem permanece no Brasil, devido ao risco de circulação de casos importados. A preocupação das autoridades de saúde aumentou após a Organização Pan-Americana da Saúde confirmar surtos ativos de sarampo nos Estados Unidos, Canadá e México. Segundo especialistas, o sarampo é altamente contagioso e uma única pessoa infectada pode transmitir a doença para até 18 pessoas. A diretora de Atenção e Vigilância em Saúde da CESA, Maria Goretti, reforça a importância da imunização antes das viagens internacionais.
5: Os Estados Unidos, o Canadá e o México já estão com surto de sarampo e eles, indo para lá, poderão voltar e transmitir o vírus para a nossa população. Então, deve cuidar de si, cuidar da sua família, cuidar da coletividade. É muito importante que, antes de ir, já tome a vacina e se proteja contra o sarampo. Contamos com a parceria dos nossos órgãos parceiros e principalmente dos viajantes.
4: No Paraná, 42 casos suspeitos foram notificados este ano. Desses, 40 já foram descartados e 2 seguem em investigação. A vacina tríplice viral, que protege contra sarampo, caxumba e rubéola, está disponível gratuitamente em todas as unidades básicas de saúde do estado. Para auxiliar os viajantes, a Secretaria de Saúde também disponibiliza disponibiliza uma calculadora online que informa se ainda há tempo hábil para a vacina produzir proteção antes do embarque. O trabalho preventivo também envolve ações conjuntas com a Secretaria de Estado do Turismo, a diretora de Gestão, Sustentabilidade e Qualificação do Turismo da CETU, Tatiana Nasser, explica que o objetivo é orientar profissionais do setor e turistas sobre os cuidados necessários durante o período da Copa.
6: Nossos hotéis, bares, restaurantes, guias, locadores de veículos, entre outros, esses profissionais são as nossas linhas de frente e a imunização é, antes de tudo, um equipamento de proteção indispensável para quem recebe visitantes do mundo inteiro, blindando o setor contra surtos que possam prejudicar nossa imagem e economia. Da mesma forma, precisamos informar, conscientizar e alertar os paranaenses que irão à Copa do Mundo que o cartão de vacina em dia é tão essencial quanto o passaporte.
4: Entre os principais sintomas do sarampo estão febre alta, manchas vermelhas pelo corpo, tosse, coriza, irritação nos olhos e mal-estar intenso. A orientação é que pessoas com sintomas procurem atendimento médico e evitem locais com grande circulação de pessoas.
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0: Se não abrir, não funciona, né? A Catedral Basílica Menor de Nossa Senhora dos Pinhais recebe no próximo sábado, Nossa Senhora da Luz dos Pinhais, mais uma edição da visita guiada, que apresenta detalhes históricos, arquitetônicos e curiosidades sobre um dos principais cartões postais da capital. E realmente a nossa catedral é linda demais, viu? É uma ação que já está perto de completar 10 anos e já virou uma tradição cultural. Inclusive, está no roteiro cultural da cidade,
3: é,
0: Flávia.
3: É verdade. Esse passeio, gente, é gratuito e conduz os participantes por espaços internos da catedral, contando histórias sobre a construção, obras de arte, vitrais e símbolos religiosos presentes no local. As inscrições são limitadas e podem ser feitas antecipadamente direto lá no site da Prefeitura também e na Catedral Basílica de Nossa Senhora da Luz dos Pinhais. E lota rapidinho, viu? Uhum. Quem tiver interesse, muitos, muitos estudantes de história participam sempre. E é uma visita muito bonita que vale a pena. 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
0: E tá na hora da gente falar de esporte aqui no Jornal da Mix. Estamos em clima de Copa do Mundo. Como diria Marcelo Dois, quando o tempo é de Copa, quem não fica ligado? Até quem não gosta de futebol tá parado pensando, só se fala em outra coisa. Como diria o poeta, seleção brasileira, tem Neymar, tem Léo Pereira. Eu quero saber do Mauro César, não, do Mauro César, do Mauro Miller. Mauro César é da outra, da concorrente. Mauro Miller, conta pra mim, convocação da seleção brasileira, estamos preparados pra Copa do Mundo, Mauro Miller. Bom dia pra você.
7: Alisson do Liverpool, Ederson do Fenerbahçe, o Everton do Grêmio, Alexandro do Flamengo, Bremer da Juventus, Danilo do Flamengo, Douglas Santos do Zenit, Gabriel Magalhães do Arsenal e Banhers do Al-Ahly, Léo Pereira do Flamengo, Marquinhos do PSG, Wesley da Roma, Bruno Guimarães do Newcastle, Casemiro do Manchester United, Danilo do Botafogo, Fabinho do Al-Ittihad, Lucas Paquetá do Flamengo, Hendrick do Lyon, Gabriel Martinelli do Arsenal, Igor Thiago do Brentford, Luiz Henrique do Zenit, Matheus Cunha do Manchester United, Neymar Júnior do Santos, Rafinha do Barcelona, Rayan do Bournemouth e Vinícius Júnior do Real Madrid. O Neymar, ele tem um histórico de se admirar pela intensidade com que muito jovem começou a despontar, 454 gols e 261 assistências em 700 jogos. É o maior artilheiro da seleção brasileira, foi protagonista nas Olimpíadas 2016, quando o Brasil conquistou a primeira medalha de ouro. Pela seleção brasileira, estreou logo após a Copa 2010, com 18 anos de idade. Em 128 jogos, com a camisa da seleção, fez 79 gols e não era convocado desde outubro de 2023. Nesse mês, ele sofreu uma lesão no ligamento cruzado anterior e do menisco durante o jogo contra o Uruguai. Os problemas de lesão se agravaram e os 6 meses de recuperação demoraram 340 dias, que levou o técnico Jorge Jesus, do Al-Hilal pedir a dispensa do atacante. Daí, em 2025, ele acerta sua volta para o Santos. No projeto, recuperar fisicamente, voltar a atuar em alto nível e ser convocado para jogar na seleção. Um histórico que inclui mais lesões, brigas, bate-boca com torcedor, brigas em treinos com companheiros do Santos, indisposição com arbitragens. E no Campeonato Paulista 2025, ele fez 3 gols. Se lesionou no jogo contra o Corinthians, foi eliminado na semifinal. Dias antes desse jogo, Neymar foi curtir o carnaval no Rio de Janeiro. Chegou a ser convocado pelo técnico Dorival Júnior para os jogos contra a Colômbia e a Argentina nas eliminatórias. Foi cortado por causa de lesão muscular. Foram mais 42 dias fora de campo. Voltou no jogo contra o Fluminense, mas de novo sofreu lesão na coxa esquerda. Mais 35 dias sem entrar em campo. Lesão em setembro, mais 2 meses, voltou em novembro e detectou a necessidade de uma cirurgia, que foi feita só depois de terminar o Brasileirão. Na Série A 2025, sempre o Santos na parte de baixo da tabela, e ele ajudou o Peixe a livrar o time do rebaixamento, fazendo gols contra o Sport e Juventude, jogando aí no sacrifício. O Neymar terminou o ano com 28 jogos, 11 gols e 4 assistências. Nesse ano, cirurgia no joelho, ele ficou fora no início da temporada, voltou nas quartas de final do Paulistão, quando o Novo Horizontino eliminou o Santos. Na Série A, esse ano, ele tá com o mesmo número de pontos do 17º colocado, na zona do rebaixamento. Não jogou contra Palmeiras, Bahia, Flamengo e Mirassol, fez 5 gols até a 16ª rodada. O Santos se classificou para as oitavas da Copa do Brasil e é o lanterna da fase de grupos da Sul-Americana. Esse é o Neymar que foi convocado para jogar na seleção brasileira e representar o Brasil na Copa do Mundo. Eu fico por aqui com as informações do esporte aí. Valeu!
0: Valeu, valeu, Mauro. É isso, né? O Neymar foi convocado. Assim, eu vou pôr aqui, Flávia, dois lados de uma mesma moeda, tá? O Neymar foi convocado, poxa vida, mas e a meritocracia do futebol, onde é que fica? Pô, mas uma seleção que leva Alisson, Ederson, Danilo, Alexandro, se não levasse Neymar era injustiça, porque esses aí estão indo só pelo nome também. Por outro lado, a gente olhar no nosso histórico, em 2002, o Romário vinha de uma sequência incrível jogando no futebol brasileiro, a artilharia, Romário sendo Romário. Em 2010, o Adriano Imperador vinha de um título brasileiro pelo Flamengo naquela dupla histórica com o Petkovic. Em 2014, Ronaldinho Gaúcho, nosso mago, nosso bruxo, nosso rolê aleatório, vindo de uma Libertadores América. Gente, em 2013, o Ronaldinho Gaúcho fez o Brasil pensar que o Bernard era craque e que o Jô era genial. Foi o Ronaldinho Gaúcho quem ganhou aquela Libertadores pro Atlético Mineiro. Não foi pra Copa. Em 2026, o Neymar vem de bate-móvel. E de uma vitória sobre o Vasco e sobre o Flamengo no ano passado. É isso que o Neymar fez pra ir pra Copa. O Adriano não foi, o Ronaldinho não foi, o Romário não foi. Mas não, o menino Ney não pode ficar de fora. Agora que tá lá, que seja o Neymar de 5, 6 anos atrás.
3: Vai ter que ser o Neymar, né?
0: Porque ele não vai querer pegar banco, ele é mala.
3: Mas você achou mesmo que ele não entraria? Eu sempre tive certeza, não entendo nada, mas é o nome, não adianta.
0: Eu sempre estive certo de que ele acabaria indo pelo nome, porque o Danilo já estava garantido, Danilo, jogador do Flamengo, já estava garantido na seleção desde quando o Ancelotti chegou. Ele é reserva no Flamengo. O Alexandre é reserva no Flamengo e eles estão indo. Então, assim, era óbvio que o Neymar ia, mas assim, o senhor Carlo Ancelotti foi convocado para ser o cara com nome, com histórico para barrar medalhão. Tá aí, ó. Aí a nossa. E já tá garantido pro próximo ciclo de Copa,
3: já,
0: tá?
3: Já, né? Foi renovado o contrato.
0: Se bobear, o Neymar joga mais uma ainda.
3: Joga, será? Eu nem sei quantos anos o Neymar tá. Ele deve ter uns 30 e pouquinhos, né?
0: 32 anos. Eu acho que eu sou 5 anos mais velho que ele, eu acho.
3: Viu? E não foi pra Copa.
0: Eu não fui. Mas é porque por causa da minha professora, que não me deixava chutar com o pé esquerdo e escrever com a mão esquerda.
3: Olha só. Eu só sei que a criançada ficou feliz da vida, né?
0: Ficou.
3: Com suas camisas aí do Neymar, e vamos torcer.
0: Vai dar tudo certo.
3: A gente tem que torcer. Vai dar tudo. Vai que o menino Ney surpreende.
0: Noves fora, em 1998, a França bateu a favorita seleção brasileira na final da Copa do Mundo. Chegou a hora da vingança.
3: É isso aí. Vamos esperar e vamos torcer. 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
1: Educação.
0: Vamos falar de educação, porque o Paraná vai sediar uma formação acadêmica inédita no agronegócio, com integração entre instituições do Brasil, Portugal e Angola. É um MBA global em agronegócio que será lançado durante um congresso em Campo Mourão e terá foco em liderança, inovação, sustentabilidade e tecnologia aplicada ao campo.
3: O curso vai ter formato híbrido, duração de 360 horas e conta com módulos de imersão internacional em 3 países. A proposta é formar profissionais preparados para atuar em mercados globais e nas novas demandas do agronegócio moderno, incluindo aí a inteligência artificial e a gestão estratégica. 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
0: Falávamos sobre frio, né? Falávamos sobre clima, já falamos sobre a campanha do Agasalho e é sempre bom reforçar isso, tá, gente? Campanha do Agasalho 2026 de Curitiba é uma campanha muito importante, acontece todos os anos e esse inverno promete, porque a gente provavelmente vai ter o tal do Super El Niño.
3: É verdade.
0: Então, além de estar aquele frio característico da nossa região, vai estar chuvoso. E a campanha do Agasalho vai ser muito importante, contando com pontos de drive-thru nas administrações regionais da cidade, justamente para facilitar a entrega de doações, essa ação que começa nesta semana e busca arrecadar roupas, cobertores, calçados, roupa de cama também, roupa de banho também, para famílias em situação de vulnerabilidade durante esse período mais frio do ano.
3: E os moradores vão poder entregar as doações sem sair do carro em datas específicas nas regionais da capital. A campanha também mantém caixas de arrecadação em supermercados, condomínios, empresas e espaços públicos da cidade. A dica é: faz a tua doação, separa bonitinho as roupas, né? Tudo que você pode doar, e já deixa no porta-malas.
0: Sim.
3: Do carro. Foi ao supermercado, a caixa tá lá, já. Ah, esqueci em casa. Não, já tá ali, já pega e já faz a doação. Vai trabalhar? Peça para tua empresa também, né, entrar em contato com a prefeitura para que seja colocada uma caixa de doação. Vai em qualquer lugar que você for e agora vai ter o drive-thru, que a gente também vai trazer aqui as datas, horários, quais regionais vão receber. E você tá passando, nem vai precisar estacionar, não vai sair do seu caminho. Por isso, deixa já as sacolas, né, as doações já no carro, já no porta-malas aí para poder fazer essa doação que é tão importante. Lembrando que o frio nem começou ainda, a gente nem entrou no inverno oficial. E eu já tô com medo, imagina só quem não tem aquela cama quentinha, né? Quem não tem como agasalhar um filho. Então vamos pensar com o coração e colocar nossa solidariedade em prática.
0: E, gente, doe aquilo que você usaria. Por favor,
3: exatamente,
0: não é roupa rasgada, não é o teu, aquela roupa que você ia botar pra pano de chão, mas você fala, não, vou doar. Se você tava indo botar pra pano de chão, é porque a coisa tá feia.
3: Põe pano de chão. Mas
0: usa
3: não
0: de
3: faz
0: pano
3: noção.
0: De chão.
3: É exatamente.
0: Tá?
3: É escolher com muito carinho. A criançada cresce tão rápido, né? Então, o que o teu filho não usou mais, usou tão pouco, vai lá, faz a doação, separa em sacolas para facilitar a triagem também. Esse é o nosso pedido. 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
1: Saúde.
0: Os medicamentos genéricos completaram 27 anos no Brasil, representando cerca de 40% de todas as vendas no mercado farmacêutico nacional. Criados para ampliar o acesso da população aos tratamentos, os genéricos oferecem o mesmo princípio ativo, eficácia e também a mesma segurança dos remédios de referência, mas com preços mais baixos.
3: Segundo entidades do setor, os genéricos ajudaram a reduzir custos para pacientes e também para o sistema público de saúde ao longo das últimas décadas. Hoje, eles estão presentes em tratamentos de hipertensão, diabetes, colesterol, antibióticos e diversas outros medicamentos para doenças de uso contínuo. E a gente sabe a importância dos genéricos, né? Então aí, 27 anos do genérico no Brasil. 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
0: Quer me entrevistar?
3: Eu quero te entrevistar, quero saber o que tem de prêmio hoje.
0: Vamos falar de prêmio rapidinho, porque a gente tem aqui pra você CapMix. Ainda dá tempo, é a última chamada, tá? Faltam 15 minutos pra acabar o jornal. Então nós vamos colocar a CapMix pra jogo pra você. 998226669, a nossa camisa 10, é a nossa craque CapMix. Você vai concorrer a esse presentaço por aqui. 998226669. Manda pra cá a sua mensagem com a hashtag Eu Quero a CapMix. E, claro, manda pra gente também a gente... Perdão, não tô conseguindo enxergar.
3: Eu tô fazendo bilhetinho pra ele, beleza. Não enxerga.
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4: A violência infantil muitas vezes acontece em silêncio e cada vez mais cedo. Dados da campanha Para Toda a Vida do Hospital Pequeno Príncipe mostram que somente em 2025, 637 crianças e adolescentes foram atendidos com suspeita de violência. O dado mais alarmante é que 67% das vítimas tinham até 6 anos de idade e, na maioria dos casos, a agressão aconteceu dentro de casa. A violência sexual segue como a principal ocorrência, representando 64% dos atendimentos. São crianças que muitas vezes ainda não conseguem compreender o que estão vivendo e nem pedir ajuda. Por isso, o olhar atento dos adultos que convivem com elas é fundamental. Mudanças bruscas de comportamento, medo excessivo, isolamento, dificuldade para dormir e até regressões comportamentais podem ser sinais importantes de alerta. E é justamente sobre como identificar esses sinais, acolher a criança e interromper ciclos de violência que nós vamos conversar agora com o psicólogo Bruno Mader, coordenador do curso de psicologia das faculdades Pequeno Príncipe. Doutor, quais são os impactos emocionais e neurológicos da violência na primeira infância?
8: As mudanças de comportamento que merecem a atenção dos pais são aquelas que se revelam desadaptativas. O que isso quer dizer? São aquelas mudanças de comportamento que atrapalham a criança no desenvolvimento das suas atividades de vida cotidiana, como tarefa de casa, relação com os colegas, relação com os pais. Então, uma criança que já era tímida e passa a ficar irritada e com isso afasta as pessoas, tem dificuldade de fazer trocas afetivas ou dificuldade de se fazer entender, aí a gente está falando de uma mudança que é desadaptativa. Uma criança que era mais tagarela, mais extrovertida e passa a ficar quieta, amuada, isso para ela é desadaptativo. Então, a mudança é aquela que percebe-se que a criança perdeu alguma capacidade que tinha, ou de se autorregular frente a uma frustração, ou de fazer algum amigo, ou de ter um desempenho escolar. Então, quando as mudanças que requerem atenção são essas, em que a vida cotidiana, as atividades de vida cotidiana da criança ficam, de alguma maneira, prejudicadas.
4: E como conversar com a criança sem pressioná-la? E o que não se deve fazer?
8: Para conversar com uma criança sem pressionar, de maneira geral, a gente vai abaixar. É melhor que nós abaixemos e não que nós levantemos a criança para a gente ficar no mesmo olhar da criança. Abaixa, conversa, use um tom de voz pausado, né? A velocidade da fala ponderada para que a criança consiga acompanhar a tua linha de raciocínio. O que a gente não deve fazer é induzir a criança à resposta. O que eu quero dizer com isso? Você não pergunta para crianças, digamos que seja uma criança que diga algo do tipo eu não quero ir na casa do vovô, ou eu não quero ir na casa do tio fulano, ou eu não quero ir na casa do meu padrasto. A gente não vai perguntar para a criança direcionando: ele fez alguma coisa para você? O que ele fez para você? Ele fez mal para você? Porque, de maneira geral, nós adultos ficamos ansiosos com essas situações. A gente pode sentar, baixar e conversar com ela. Como foi a última vez que você foi lá? O que você fez? O que você gostou? Me conta uma coisa engraçada, me conta uma coisa triste, sem induzir. Então, a melhor forma é fazer perguntas abertas. A outra coisa, se há um relato espontâneo, se a criança relata espontaneamente que o tio fulano pegou no meu órgão genital, ou o vovô, a vovó, enfim, alguém fez alguma coisa com o meu corpo, convém não perguntar algo do tipo: você tem certeza? Não duvida, não tirar a autonomia, não tirar o lugar de saber dessa criança. Então, é perguntar algo como: nossa, que coisa importante, me conta mais. O que mais você pode me dizer sobre isso? Claro que, do modo como eu tô falando, é um modo mecanizado, mas cada adulto vai achar o seu modo de fazer essa conversa. E com a criança, é mais profícuo a gente não ir direto ao ponto. Começar com assuntos mais concretos e mais leves e com o tempo ir problematizando a conversa para chegar no ponto que nós queremos. Então, a pergunta, o vovô fez isso com você? Ela sabendo que o vovô fez alguma coisa errada, né? O tio, eu tô colocando personagens aqui sem querer indicar nada, né? A criança sabendo que é uma coisa errada vai ficar tímida, com vergonha, achando que talvez a culpa seja dela e talvez não conte o que a gente quer saber. Talvez ela não se abra. Então, quando a gente vai conversar com a criança, a gente tem que ter essa dimensão de respeitar o tempo dela e criar um ambiente seguro para que ela se manifeste. Se essa pergunta que eu acabei de responder for uma pergunta de conversar preventivamente, o interessante seria rotineiramente conversar com a criança sobre limites e desejos. Então, a criança vai contar que brigou na escola. É interessante a gente dizer, olha, ninguém pode empurrar ninguém. Trazendo preventivamente essas questões e também poder ser mais incisivo em dizer, olha, o seu corpo é seu, ninguém pode encostar no seu corpo. Se alguém encostar no seu corpo de um jeito que você não gosta, você sempre pode contar pra mim, né? Pode sempre contar pro papai ou pra mamãe. Fazer dessa conversa habitual, sem ser acusatória, fazer dessa conversa habitual para que se crie um clima de confiança, para que caso haja alguma situação que a criança sinta-se desconfortável, ela possa contar para os adultos. Isso para a violência e para todas as situações que a criança pode se sentir desconfortável, né? Então brigou com um colega, está inseguro com uma prova ou qualquer coisa assim.
9: Quando procurar ajuda especializada?
8: Sempre que a gente se trata de criança, a gente vai procurar ajuda especializada quando as respostas habituais que a gente dá não dão conta de resolver o problema da criança. O exemplo que eu dei anteriormente, está irritada de jeito que não era. A gente acolhe, conversa e ela não se acalma, né? Ela não se desirrita, ela não se desestressa. Aí a gente vai pensar, puxa, tem alguma coisa que ela não está conseguindo controlar e nem com a oferta de atenção isso se regulou. Isso diversas vezes. É uma criança que mudou e os recursos que eu tenho não estão fazendo com que ela se acalme. Ou não estão fazendo com que ela se regule, para a gente não chamar de calma. Aí a gente vai procurar ajuda especializada. Então a gente vai procurar ajuda especializada quando aquilo que se apresenta no desenvolvimento da criança vai além dos nossos recursos parentais de lidar com isso. E claro, se há um relato, se há uma percepção de uma violência estabelecida, então bullying na escola, uma agressão ou a violência sexual propriamente dita, vale a pena, em percebendo que isso é que a violência de fato aconteceu, vale a pena a procura especializada para entender os melhores caminhos de abordar essa questão com a criança.
9: Para encerrar, como denunciar de forma segura e anônima?
8: Se você não é um profissional que atende a criança, né, se você não faz parte da educação, da saúde, da assistência social, enfim, a melhor forma são os canais oficiais, o 181 ou aqui em Curitiba, o 156, são formas de você fazer essa denúncia que é anônima e segura. E isso vai acessar, a partir dessa denúncia, se acessa a rede de proteção do município. A situação da criança, ela é monitorada pelos órgãos competentes, seja o CRAS, a unidade de saúde, enfim. Se você é profissional de saúde, a melhor coisa a fazer, profissional de saúde, da educação, enfim, profissional que atende a criança, aí a denúncia deve ser feita via rede de proteção, via o formulário específico da rede de proteção, que é acessível também a todos os profissionais.
3: 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E quem participou. Quem não participou, calma. Tem o @MixCuritiba. Tem ainda a sua participação aqui pelo WhatsApp para concorrer ao kit surpresa no final do mês. Quem mais participar com a gente, mais mandar hashtags, vai concorrer também a esse super prêmio no final do mês. O final do mês tá aí já, gente. Não desanima, não. Faltando só 10 dias, né, pro final do mês. Então, corre e participa. Agora, quem participou hoje...
0: É, por hoje, quem cocoricou, cocoricou. Quem não cocoricou, só no próximo cocoricó, viu? Porque já saiu o prêmio ingresso de cinema, par de ingressos para você curtir o filme que você quiser na rede UCI Cinemas. Quem ganha é a Mar. Final do telefone 9186. Mar, final do telefone 9186. O pai de ingressos é seu. Agora, tão aguardada, tão esperada. Quando a gente fala que tem CapMix, esse WhatsApp aqui vira uma loucura. E muitas participações, Mas quem tá levando essa capa Mix é a Janaína. Janaína Camille, final do telefone 8291. Janaína Camille, final do telefone 8291. Lembrando que nesse kit de final de mês, pra quem mais participar, vai uma capa Mix também, já que o pessoal gosta tanto. E é um incentivo para você continuar participando todos os dias, mandando tua mensagem. Interaja, converse com a gente, fala o que você acha das matérias. Quando os colunistas estão aí, aproveita, tem dúvida, faz tua pergunta. Tudo isso conta participação, conta estrelinhas para quem sabe ganhar esse presente no fim do mês.
3: E ó, vou mandar um beijo especial aqui pro nosso ouvinte, o Marco Rocha, do bairro Cajuru. Ele mandou uma mensagem lá no Instagram. Se você acha que a gente não lê a DM, aham, a gente lê a DM. Aham, a gente lê a DM, a gente adora a DM, aliás. E a Dudinha passou aqui, ficamos muito felizes, viu, Marco? Bom dia, gente, parabéns pelo jornal, muito bem produzido, conteúdos maravilhosos, sou ouvinte de todos os dias. Marco, obrigada, viu? E a todo mundo aí do Cajuru que ouve a gente, uma ótima terça-feira. E é isso, né, Sopito?
0: Até amanhã?
3: Até amanhã.
0: Eu fico por aqui mais um pouquinho, vou tocar um pouco de música, vamos tocar uns par de música pra essa turma aí.
3: Uns par de música. Uns então, par. Tá bom. E você também pode pedir a sua música no zap com o nosso querido William Sopa, que segue por aqui até as 10 da manhã. Jornal da Mix volta na quarta-feira junto com você. Valeu, gente. Tchau.
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22: Agora eu falo com o motorista que sai da Rodovia do Café pela Major Heitor Guimarães, ali na região do Campina do Siqueira. Tem maior lentidão pelo excesso de veículos e também por obras que acontecem na região. Neste momento, 1,5 km de fila, quase 15 minutos para passar pelo trecho. Mesmo assim, não vale a pena fazer desvio, isso porque a Paulo Gorski também está mais congestionada. 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
0: De qualquer lugar do Brasil, você manda, a gente toca 11 98340 8000. 11 98340 8000 é o número pra você mandar o seu pedido musical pra você vir se divertir junto com a gente, definir a música que vai tocar, oferecer pra quem você quiser. 11 98340 8000. Fala comigo!
24: Bom dia, Mix. Bom aqui dia. É Cristiane Pereira de Itaquera. Gostaria de ouvir John Bon Jovi, I'll Be There For You.
0: Mas é pra já, seu pedido é uma ordem.

0: Mix agora 8 e 10 Nowhere, música de Jordan Sparks com Chris Brown.
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0: Pede no zap 11 983 408 1000. Você acha que o Brasil se reúne pra convocação da Copa só? Não, o Brasil tá reunido aqui também pra pedir música e pra gente se divertir junto. Fala comigo.
2: Bom dia, Mix. Você quer é Nicolas de Coqueiral de Aracruz? Toca aí pra mim Bring Me to Life, de Evanescence.
0: Ah, deixa comigo.

0: Mix agora 8h17, tá lá com Water na programação aqui do Pede no Zap.
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0: Pra você pedir o teu som, 11 98340 8000, 11 98340 8000. Fala comigo,
2: galera da Mix FM. Quero ouvir aí o David Guetta, que é Cláudio Renato, do aglomerado Cabana, em Belo Horizonte.
0: Fala, BH. David Guetta pra você, que tal esse som aqui, ó? When Love Takes Over.
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0: Mix, agora 8h24 com Drake One Dance. Você tá participando no PED, no Zap 11 983 40 8000. O Brasil inteiro tá reunido por aqui pedindo música, curtindo, dançando junto. 11 983 40 8000. Pede sua música.
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2: Aqui é Diego Barone. Se você tá no clima do Michael Jackson por causa do filme, quer curtir mais do rei do pop, eu tenho duas dicas pra te dar no streaming. Uma delas é o filme Moonwalker, de 1988. Eu gosto muito desse aqui, marcou minha infância. E assim, é meio sem pé nem cabeça, uma colagem de tramas. E o Michael tem poderes, se transforma em carro, robô e precisa salvar três crianças de um vilão doido. Mas esse longa repassa toda a carreira do Michael até o álbum Bad e serve como um videoclipe gigante. E aí tem sequências memoráveis, como aquela parte da música Smooth Criminal, com o Michael trajando o chapéu branco, jogando a moedinha na jukebox, dançando no clube dos anos 30 e dando aquela inclinada famosa na coreografia. Vale assistir muito também pela curiosidade de ver o Michael como ator. E o outro é o This Is It, de 2009, um filme documentário que mostra os últimos ensaios do que seria a turnê de despedida do Michael Jackson. Esse filme é melhor do que parece, tá? Porque tem uma montagem muito competente e além de bastidores ótimos e surpreendentes, onde podemos ver na prática a genialidade do Michael, tem músicas inteiras, ou seja, uma experiência emocionante. Tanto Moonwalker quanto This Is It estão no HBO Max. Me segue no Instagram para mais, @ Diego Barone no ar. Lá tem um link para o canal Kryptonita no YouTube, onde eu apresento vários conteúdos desse universo.
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13: Tô de volta e ainda tem lentidão ali na BR-277 para quem vem de São José dos Pinhais para Curitiba. Fila começa próximo do cruzamento com a Avenida Jornalista Derval Getter Stresser e segue até a Lotário Meisner, já na região do Parque Jardim Botânico. 20 minutos para passar por 5 quilômetros. Avenida das Torres pode ser opção. 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
0: Pede no zap 11 983 408 1000 a sua música pra quem você quiser, pra você curtir junto com a gente, o teu som, você que manda, a gente toca, vem comigo.
14: Bom dia, meu nome é Ana Beatriz. Oi, escutando Ana. A rádio agora, Brasília DF. E salve, eu gostaria DF. De escutar a música I Want It That Way dos Backstreet Boys. Agradeço.
0: I Want It That Way.
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0: Mix agora faltando 20 minutos para as 9, Post Malone com Sunflower aqui na programação da Mix.
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0: Pede no zap 11 983 408 mil, é a tua oportunidade de pedir aqui a tua música, aquele som que você gosta, e falar aqui comigo ao vivo. Fala comigo, bom dia!
2: Oi, Rádio Mix, aqui é a Michelle da Penha, São Paulo.
0: Oi, Michelle.
2: Eu quero ouvir Crazy, do Aerosmith. Bom dia pra todos!
0: Crazy Aerosmith na programação da Mix.
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0: Mix agora 11 para as 9 com Coldplay na programação aqui da Mix. Feels Like I'm Falling in Love. É o Pede no Zap.
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0: O seu momento de mandar e desmandar na programação aqui da Mix.
2: Oi, aqui é o André de Manaus, Amazonas. Gostaria de ouvir Hey Ya, do Outkast.
0: Gosto muito dessa música. Essa música tem uma crítica à indústria musical muito legal. Vale a pena você dar uma pesquisada depois, viu?
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0: Mix agora, faltando 3 minutos para as 9, Eagle com Beyoncé para fechar a nossa sequência aqui do Pede no Zap. Você continua participando na programação na Mix no 41998226669, para você interagir, falar o que você tá fazendo, de onde você tá curtindo a Mix. E claro, né, no final do mês, quem mais interage aqui com a gente ainda ganha um kit da Mix FM Curitiba de presente. Então interage, 998226669.
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9: Ainda falo de BR-277, mas agora para quem está indo para o litoral do estado, isso porque tem bloqueio total de pista no quilômetro 24, ali na região de Morretes, segundo informações da concessionária, por causa de um veículo em chamas. Já são mais de 5 quilômetros de fila e não tem uma alternativa válida de desvio. Quem ainda está em Curitiba, a dica é adiar a viagem. 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
2: Tô de volta, e pra quem passa pela região da rodoviária de Curitiba, encontra lentidão no viaduto Colorado. Tem fila desde a saída da Avenida das Torres até o início da Mariano Torres, pelo menos 13 minutos para passar por 1,5 km de congestionamento. Vale a pena fazer o desvio pela Conselheiro Laurindo, apesar de ela também ter pontos mais lentos. 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

0: Mix agora, 6 minutos para as 10 da manhã, com Drake in My Feelings, fechando mais uma sequência aqui no Sonzão na Mix. E vou falar para você, viu, o melhor mix do Brasil, trazendo música, trazendo interatividade, a tua participação no 998226669. Você continua participando, curtindo muita música boa aqui na programação da Mix, eu vou ficando por aqui, mas claro... Volto amanhã no Jornal da Mix a partir das 6 horas da manhã, junto com a Flávia Consoli, trazendo para você muita informação, notícia, a previsão do tempo para você que vai sair de casa, para você sair preparado, não ser pego de surpresa. E claro, daí na sequência tem o Pede no Zap, que você vai mandar seu pedido no 11 98340 8000. Hoje ainda tem mais uma edição de Pede no Zap aqui na programação da Mix. E na sequência, aquela sequência musical que você gosta muito. Nas redes sociais, @MixCuritiba, interage por lá, tem muitos presentes para você, ouvinte, tem muita coisa legal, muito conteúdo novo que tá vindo também, específico para as redes sociais, que você vai se amarrar. Ficamos combinado? Ficamos assim? Eu volto amanhã trazendo para vocês o Jornal da Mix junto com a Flávia Consoli a partir das 6 horas da manhã. Beijo, galera!
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4: Tô de volta na Mix e agora eu falo com o motorista que passa ali pela BR-277, segue bloqueio total de pista no quilômetro 24 para quem vai no sentido Paranaguá. O motorista encontra pelo menos 9 quilômetros de fila no local e não tem opção válida de desvio. A dica para quem ainda está em Curitiba é adiar um pouco a viagem para não ficar parado. 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

0: São 10h29.
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2: E a tecnologia segue evoluindo em todas as áreas, inclusive no futebol. Nessa Copa do Mundo, o VAR deve estar ainda mais rápido e preciso, com uso maior de inteligência artificial nas decisões. Além disso, a bola pode contar com um chip interno para ajudar na análise dos lances. E a ideia é clara: reduzir erros e deixar o jogo fluir melhor. Resultado: menos polêmica e mais bola rolando, do jeito que o povo gosta.
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0: Tô de volta na Mix e agora falo com o motorista que passa ali pela BR-277 porque tem notícia boa. A pista foi parcialmente liberada, então agora o tráfego volta a fluir ali na região. Mais cedo tinha um veículo em chamas no quilômetro 24, na região de Morretes, e por isso a rodovia foi totalmente bloqueada. Ainda tem bastante lentidão, mas o trânsito volta a fluir. 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
3: E eu encerro minha participação por hoje falando sobre o Campina do Siqueira. Durante toda a manhã teve bastante lentidão ali na Major Heitor Guimarães, na saída da Rodovia do Café, isso por conta de obras que acontecem na região. Motorista que preferir pode usar a Paulo Gorski, ela está fluindo melhor, assim o motorista foge deste ponto mais congestionado. No outro sentido, Mário Tourinho flui bem. 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
1: 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Os estádios da Copa do Mundo FIFA não são apenas arenas, são verdadeiros shows de inovação. Alguns, por exemplo, contam com telões 360, cobertura retrátil e também experiências imersivas para a torcida. É aquela coisa, você não assiste apenas um jogo de futebol, você absorve toda a experiência como se estivesse num verdadeiro espetáculo. E é assim que tem que ser, né, gente? Estamos falando de Copa do Mundo, a maior competição de futebol do planeta. E ela tá chegando. 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

0: frente ao primo pobre.
1: Pergunta da Carolina, de São Paulo. Fui promovida. O meu salário dobrou de 2 mil para 4 mil. A primeira coisa que eu fiz foi mudar para um apartamento mais caro, comprar um celular novo. Agora eu continuo sem dinheiro no final do mês. O que, que aconteceu comigo, hein?
2: Carolina, o problema é que você fez o que muita gente faz. Subir o nível de vida com base no aumento do seu salário. E isso é um erro muito comum, porque independente de você ganhar 2 mil, 3 mil, 5 mil, se você gasta tudo que ganha, vai continuar na mesma. Em vez de você usar o seu salário maior para aumentar o seu patrimônio, você só subiu o seu nível de vida, ou seja, seu salário dobrou, mas seu custo de vida também dobrou e você continua no zero a zero, sem dinheiro no final do mês, tá? Você até evoluiu na sua renda, mas você tem que evoluir também no seu comportamento. Então, eu vou te dar duas dicas. A primeira é que todo mês, uma parte do seu salário tem que ser investido, isso é obrigatório para você montar patrimônio. E a segunda dica é, sempre que a sua renda aumentar, aumenta também seus investimentos. Então, se você quer subir seu nível de vida, suba proporcionalmente o tanto que você investe. Assim você vai curtir mais, vai poder gastar mais, mas ao mesmo tempo vai ter cada vez mais dinheiro, mais patrimônio e vai sempre continuar enriquecendo, mesmo com gastos mensais maiores. Quem aumenta o nível de vida na mesma proporção e velocidade que aumenta a renda, nunca sai do lugar. Então, independente do seu salário, viva sempre um degrau abaixo.
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10: 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Tá no ar mais

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0: meio-dia e meia.
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4: 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E o mais indicado nesse caso é fazer o famoso check-up médico.
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0: Mix e o som de Zara Larsson, Lush Life. E já já a gente tem mais uma edição do Super Mix e tem prêmio, claro.
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2: E jogar na Cidade do México, olha, não é só futebol não, viu? É resistência. É que por lá a altitude pode impactar o desempenho dos jogadores e mudar completamente o ritmo da partida. É, não sei se você sabe, mas na Cidade do México a altitude chega a 2.250 metros. Ou seja, além do adversário, tem a natureza pegando pesado. É a Copa do Mundo trazendo desafios que vão muito além das quatro linhas. 2.250 metros, haja. Já prepara o físico, hein?
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1: Mix e o som de Rosier, Too Sweet. 1h41, já vou repetir pra você que é só mandar nome completo mais a hashtag prêmio do mês na Mix no nosso WhatsApp, 11 983408000, pra

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0: Mix faltando 2 para as 2. Green Day, You and I Come Around.
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0: Mix 2h29, Dub Dogs, meu bem, aqui na Mix. 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
1: 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De calor intenso a temperaturas mais amenas, a Copa do Mundo FIFA vai testar a adaptação das seleções. É que cada cidade tem um clima diferente. Isso pode e deve influenciar diretamente no desempenho dentro de campo. Então é assim, nessa Copa

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0: 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Participe e você pode se dar muito bem.
1: 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Pergunta do Zé Carlos de Teresina. A minha filha vai fazer um ano. Minha esposa quer pegar um empréstimo de R$8.000 para fazer uma festa de princesa. Eu acho loucura. Prefiro botar no tesouro para ela ter no futuro. Como convenço minha mulher sem parecer pão duro?
2: Zé, esse tipo de situação é complicada. Primeiro porque a gente pode ter dois perfis aqui. Talvez sua esposa tá pendendo mais pro lado emocional da coisa, enquanto você tá tentando ser mais racional. E o desafio é justamente conseguir equilibrar essas duas coisas. Sua esposa você tá disposta a se endividar? Porque isso não vai ser só uma festa. Pra ela vai ser um momento marcante, uma memória inesquecível. E pra você, vai ser uma festinha que vai durar 4 horas, mas a dívida vai ficar por meses. Então o ideal é pensar, como a gente pode fazer uma coisa legal sem lascar o futuro da nossa família? Fazer uma dívida de R$8.000 pra uma festinha é muito dinheiro. Mas só pensar no futuro sem aproveitar o presente também é ruim. Então tenta ser um marido sábio e propõe um meio termo. Uma festa mais barata, num lugar mais barato. Não adianta querer fazer o que os ricos fazem, mas depois se lascar por 12 meses, né? Tenta fazer um negócio legal, especial, bem decorado, mas talvez num salão de festa do prédio de algum conhecido, fazer alguma coisa que fique dentro de um orçamento saudável. E independente de quanto vocês forem gastar, tenta gerar esse dinheiro, Zé, por meio de uma renda extra, em vez de simplesmente fazer empréstimo e contrair dívida. Sua esposa tem razão e você também tem razão. Só precisa agora equilibrar isso, porque só pensar no presente ou só pensar no futuro nunca é o melhor caminho.
3: Se tiver alguma dúvida, manda uma mensagem pra gente no WhatsApp da Mix 11 98340 8000, e me segue nas redes sociais, Primo Pobre no YouTube e @ Eduardo Feldberg no Instagram.
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1: Mix 2:26, Red Hot Chili Peppers com Other Side. E você continua ligando pra galera, mandando mensagem, né? Pro nosso

0: as cinemas. Então, se você quer ganhar, manda a sua hashtag aqui pra Mix, Cinema na Mix. 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Então, participe, o sorteio rola logo mais ali na faixa das 6 da tarde. Enquanto isso, continua o Super Mix. Aqueles 40 minutos só de música.
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1: Mix 3 e 41, a última do Super Mix com a Fergie, Big Girls Don't Cry. Aproveita que a última foi e você pode ainda ganhar hoje pares de convites do UCI Cinemas, presentão da Rádio Mix e da UCI. Basta mandar sua hashtag Cinema na Mix, pro WhatsApp da Mix, que é o 419-9822-6669. Repetindo para você, 419-9822-6669. Então, encerrou mais uma edição do Super Mix.
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0: 4 para 4, Skank Esmola.
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0: 14, encerrando aí as três mais pedidas lá do final dos anos 90, Backstreet Boys, Everybody.
1: Essas foram três das mais pedidas por você em 99. 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A Copa do Mundo FIFA movimenta bilhões. 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E assim, a cada quatro anos, o futebol mexe com a economia e transforma cidades. 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

0: Mix 4:37, você ouviu aí na programação da Mix, e olha só, tem mais, daqui a pouco tem o Top Mix aqui na programação pra você curtir aqui na 98.3. Você ouviu aí Coldplay com Feels Like e Falling in Love. Daqui a pouco tem mais, não perca, né?
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7: Oi, oi, muito boa tarde para você que leva Mix de carona. Uma boa terça-feira. Tô chegando por aqui com informações da 116 em direção à Fazenda Rio Grande. Trânsito mais lento porque mais cedo houve uma ocorrência na altura do quilômetro 124. Tudo liberado por lá, mas permanecem 2 quilômetros de fila. Por enquanto, não vale o desvio, fica apenas o alerta. 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

0: 5, você ouviu Jay-Z com Alicia Keys, Empire State of Mind.
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3: Sou eu, Diego Baroni, o cara das dicas de filmes e séries aqui da Rádio Mix, e agora vou recomendar o dorama do momento chamado O Amor Não Está Esgotado, da Netflix. Assim, geralmente numa série sul-coreana você tem um casal de protagonistas que são opostos e tal, mas aqui levaram isso muito a sério. Porque eu nunca vi um homem ou uma mulher com personalidades tão diferentes. Ela é apresentadora famosa e vende produtos na TV, alegre, mas que tem uma vida solitária e um passado polêmico. E ele é um fazendeiro, mal-humorado, sempre de cara fechada e, mesmo de má vontade, ajuda as pessoas da comunidade onde vive. O caminho dos dois se cruza por causa do trabalho dela. E ao invés de rolar um clima, vira uma guerra. E um se torna inimigo do outro em cenas engraçadas, sim. Mas ao mesmo tempo você pensa, eles nunca vão ficar juntos. E ainda tem um outro cara interessado nela. Os episódios são longos e às vezes dá uma enroladinha. Nada que atrapalhe, mas é bom avisar. Mas olha, é um baita dorama gostoso de assistir. Bonito, apaixonante, divertido. Mas tem também aquele socos no estômago que vão te deixar mal, mas é tudo bem equilibrado. A série O Amor Não Está Esgotado tem episódio novo toda quarta e quinta na Netflix. Me segue no Instagram para mais, @ Diego Baroni no ar, e lá tem o link do canal Kryptonita no YouTube, onde eu apresento vários conteúdos desse universo.
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5: Vamos lá, motorista, tô de volta por aqui agora com informações da linha verde no sentido Pinheirinho, trânsito mais lento ali no cruzamento com a estação Tubo Vila São Pedro, tradicional ponto de lentidão pelo excesso de veículos e também essa região passa por obras agora para a construção da nova trincheira. Tem a marginal ali que é a Avenida Governador José Richa, quem fizer esse desvio economiza metade do tempo. 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
1: Mix agora 5:21, música 1 de hoje do Top Mix com Bruno Mars, I Just Might.
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1: E tem novidade da música aqui na programação da Mix. Mais um show foi confirmado no Brasil. Dessa vez, o cantor Louis Tomlinson anunciou que vem pra cá para uma única apresentação. O artista ex-integrante do grupo One Direction está lançando seu terceiro disco de carreira solo. O álbum, que se chama How Did I Get Here, conta com 12 faixas. Louis Tomlinson vai fazer um único show aqui no Brasil, no dia 6 de abril do ano que vem, no Suhai Music Hall, em São Paulo. A venda geral de ingressos para o show do cantor começa hoje, hein? Se liga, no site da Ticketmaster Brasil. As entradas custam entre R$ 285 e R$ 890. Esse último valor, a entrada inteira da pista Premium. Para saber tudo sobre a vinda de Louis Tomlinson ao Brasil, vai lá, radiomixfm.com.br.
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3: Isolamento social, desânimo, dor de cabeça, cansaço físico, mental, insônia, irritabilidade, alterações do humor, falta de concentração, produtividade. 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Primeiro, você pode estar precisando de férias, folgas ou encontrar atividades relaxantes. E o mais indicado nesse caso é fazer o famoso check-up médico.
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7: Bora lá, motorista, de volta aqui na Mix, agora com informações da 277, que está com trânsito lento em direção a São José dos Pinhais, a partir do quilômetro 80, ali no Parque Olímpico do Cajuru, até o Parque da Fonte, em São José dos Pinhais, devido às obras de ampliação. O motorista pode sim desviar pela Avenida das Torres, ou então pela Senador Salgado Filho, para economizar tempo. 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

0: 6, aqui na programação da Mix, Bob Sinclair, World Hold On.
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2: Muito bem, motorista, tô de volta por aqui na Mix, agora com informações para quem passa pelo Campo Comprido. A rua Professor João Fala está congestionada ali no sentido Vereador Toaldo Túlio. Quase 10 minutos para passar pelo trecho de menos de 1 quilômetro. Então quem está ali pela Professor Pedro Variato Parigot de Souza pode desviar pela rua Padre Paulo Barcox. 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
0: Boa tarde, queridos todos. Boa tarde ou boa noite, depende, né? Muitas pessoas acham que é do que a gente tem falado. 6 da tarde, boa tarde ou boa noite? Michele, boa tarde ou boa noite, depois das 6?
2: Então, eu sou de Recife, lá a gente fala boa noite.
0: Boa noite, então é boa noite. Já tá escuro. Queridos e queridas, terçou, tá começando a semana e aqui na Mix. Bom, sempre a gente fala sobre o cotidiano, sobre a vida... E hoje o papo é sobre saúde mental. Com certeza em algum momento você já leu sobre, já ouviu sobre, já viu alguma coisa, já viu algum vídeo. E por isso nós chamamos uma pessoa hoje que vai ter muito a acrescentar no seu dia a dia. Mas antes dessa apresentação oficial, né, Caco? A gente tem que perguntar para o nosso ouvinte sobre esse assunto que é bem delicado. Você, querido e querida, já tá cuidando da sua saúde mental? Ou você acha que tá, mas tá empurrando, ou então tá procrastinando? O que que você tá fazendo? O que que te ajuda a desacelerar? São tantas perguntas, mas vamos fazer o seguinte, eu quero um áudio. Eu quero um áudio falando sobre como é que você tá cuidando da sua saúde mental. Você cuida de verdade ou você tá procrastinando? Ou você tá empurrando com a barriga? Você, Conrado? Você, conta pra mim. Você está empurrando com a barriga ou você está cuidando? Eu acho que você está cuidando.
3: Eu estou cuidando, inclusive tá para enfrentar o trânsito de São Paulo, não tem outro jeito a não ser cuidar da saúde mental, né? Porque o elevador também aqui hoje da Rádio Mix estava congestionado, mas eu fiz a minha meditação antes de chegar aqui no Mix Tudo. E tá tudo bem, eu tô
0: não
3: mais
0: calmo.
3: Não deu
0: uma acelerada no peito, né? Aquela ansiedade, meu Deus, eu tô quase que atrasado. Não está atrasado e não chegou atrasado.
3: E cheguei no bloco.
0: E chegou no bloco, que é o mais importante na abertura. Mas... a saúde mental é tão importante, cara. É um assunto que faz parte da nossa vida e que a gente precisa tomar, vamos dizer, um cuidado com isso a partir de agora.
3: Com certeza. Né?
0: É um carinho. E por isso que a gente trouxe uma pessoa especialista, Caco. Ela é extremamente simpática. Isso ajuda, com certeza, a gente até imaginar por que ela tem tanto sucesso. Pernambucana, jornalista e apresentadora, especialista em jornalismo de saúde. Gente, ela tem 25 anos de televisão, mas quando você a conhece pessoalmente, você vai achar que ela dorme no formal, porque não parece.
3: Com certeza.
0: Ah, com certeza.
3: Me passa esse skincare aí,
0: exatamente,
3: meu.
0: Exatamente, acho que é vitamina C. Ó, já foi produtora, editora, repórter da previsão do tempo para todos os jornais da Globo, inclusive no Jornal Nacional. E ela comandou o Bem-Estar, e quem não lembra do Bem-Estar, das dicas de Michele Loreto, seja bem-vinda!
2: Que prazer estar aqui, gente, falando com vocês. Delícia. Você sabe que eu comecei em rádio, né?
0: Sério? Conta.
2: É, comecei como foi? Estagiando, fazendo rádio lá em Recife, fazendo futebol em rádio.
3: Olha,
0: você
3: só.
0: Fez futebol?
2: Na rádio universitária.
0: Mas você fazia o quê? Você fazia reportagem?
2: Reportagem, você... resenhas e tudo mais. Aí depois...
0: entrava no ar falando? Futebol? É. Cara, que incrível. Você sabia que uma das primeiras repórteres mulher de futebol foi Hebe Camargo?
2: Ah, é? Não sabia.
0: É, Bica Amargo. Ela começou lá, ela tem história. Mas você começou no futebol, mulher.
2: Comecei
0: que
2: no
0: incrível.
2: Futebol.
0: E essa experiência, como é que foi pra você?
2: Foi maravilhosa, assim. É. Foi num momento, logo no começo da faculdade, que eu ainda tava, assim... Chega um momento da faculdade de jornalismo ali no começo, que você ainda não tá muito com a parte prática, só teórica, que você fica, será que é isso mesmo e tal? E aí surgiu esse estágio na rádio. E eu falei, cara, é isso que eu quero, né? E que era isso que eu achava que eu queria desde os 6 anos de idade. Ali eu tive a comprovação.
0: Você ouvia muito rádio quando pequena?
2: Eu ouvia rádio, ouvia televisão, eu lia muito. Então, assim, meu avô, né, paterno, Araújo, que Deus o tenha, meu amor, ele me estimulava muito, era um homem muito culto. Então, eu assistia Jornal Nacional com ele, lia TV, a revista Manchete com ele, né? Aquela coisa assim, que a Gen Z não vai saber direito o que é isso.
3: Mas que loucura que você teve influência do seu avô e você via, como você falou, o Jornal Nacional, mas de repente você se vê na Globo como jornalista. Isso foi uma virada de chave na sua cabeça?
2: Então, eu fiz rádio, depois eu fui experimentando tudo. Cheguei a experimentar TV, não gostei, falei, não é isso. Fiz impresso, fiz assessoria de imprensa e caí na televisão de novo. E aí, nesse momento, fazendo edição, fazendo produção, fazendo de tudo um pouco, era bandeirante lá em Recife. É, eu ainda estagiária, eu já sabia que era isso, me formei, continuei trabalhando e depois vim para São Paulo, né? E realmente eu era apaixonada, eu sou apaixonada por comunicação, isso que você falou do Jornal Nacional do meu avô, a história que eu falei 6 anos, é porque diz a lenda lá em casa que quando eu tinha 6 anos de idade, eu tava vendo o Jornal Nacional com meu avô, virei para ele e falei, vô, você vai me ver aí. Aí ele,
0: com
2: aí
0: 6 anos de idade.
2: É, aí eu, aí ele na televisão, eu não, no Jornal Nacional.
0: Uau!
2: E aí a primeira vez que eu apareci, claro, assim, que eu fiz, eu liguei pra ele, falei, pô, liga a televisão, tô no Jornal Nacional. Foi uma emoção. Ah, ele ficou super emocionado, né? Cara, ainda deu tempo dele me ver, porque eu entrei na Globo em 2005, ele morreu em 2008. Mas deu tempo, assim, então é muito bacana, assim. E fiquei 20 anos, né, na Globo.
0: E saiu ano passado.
2: O ano passado, em novembro, novembro, dezembro do ano passado.
0: Então, a gente quer saber sobre isso, sobre saúde mental, e a gente já vai pedir pra você, ouvinte da Mix, mandar aí uma pergunta pra Michelle e também você responder pra gente com toda a sinceridade se você tá cuidando da sua saúde mental, como é que você cuida, ou você tá procrastinando. @mixtudonamix no nosso Instagram, manda uma mensagem de voz por lá.

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1: Mix, agora são 6h14, a gente curtiu a Taylor Swift falando que ela ia casar. Até agora eu não recebi o convite de casamento dela, cara.
2: O meu também não chegou, Raiz.
1: Cara, pra mim não chegou não.
2: Na hora que chegar eu já te aviso aqui,
1: feiura,
2: tá?
1: Da sua parte, mas vamos falar de uma pessoa que tem muito pra passar hoje, ela é incrível, o papo tá bom, a resenha tá ótima aqui no youtube.com/radiomixfm. E quer mandar uma pergunta pra Michelle Loreto, chega lá no Instagram da Mix, @mixtudo na Mix, e manda lá o seu áudio, tá bom? A gente tá com a Michelle, é um rosto conhecido, você a conhece com certeza. E a gente tá falando sobre saúde mental, né, Caco?
2: É isso.
1: Há 15 anos, ela foi diagnosticada com um transtorno de ansiedade generalizada, é a TAG. Mas demorou pra começar o tratamento. Por quê, Michelle?
3: Porque eu não queria admitir. Aquele papo que a gente tava tendo anteriormente, né? Uhum. Eu dizia, imagina, eu tomar remédio? Não, eu tenho algum problema. Você vira e fala assim, eu sou doida, né? Tinha todo esse preconceito.
2: A negação, né?
3: A negação. E um preconceito mesmo, uhum, né? Não, quem tem problema de saúde mental é o outro, não eu, imagina. Eu sou equilibrada, sou controlada. E eu descobri que eu tenho, né, a TAG, e desde criança. Isso tá comigo, tava comigo há décadas ali. E eu fui admitir ali com meus 30 anos, 31, ok. Tenho realmente, vamos tratar. Tomei medicação, me enfiei na terapia. E depois, em 2018, porque a grande questão é essa, o ansioso, a ansiedade, ela é prima irmã da depressão, né? Então, uhum, você ter ansiedade, você tem que tomar muito cuidado para você não cair numa depressão.
1: Ansiedade é você não ter controle sobre o futuro.
3: Os tipos de transtorno de ansiedade também, né? Uhum. A ansiedade generalizada é... Imagina que você vai estrear um programa novo. Te dá frio na barriga. Você fica ansioso.
1: Tá rolando comigo isso aqui na Mix. Dentro do Mix Tudo, verdade.
3: Ah,
1: porque
3: né?
1: É a Giza. Não, é a Giza que é apresentadora. Existe essa responsabilidade da gente fazer, uhum, o nosso melhor aqui. Eu venho pensando todos os dias, uhum, assim. Gente, como é que vai ser? E aí aquela coisa toda.
3: Então, essa ansiedade, um programa novo. É. Você pode estar em casa e vai fazer uma prova. Vai receber um resultado de um exame. Isso tudo causa ansiedade e é normal e é necessário. A gente precisa ter ansiedade, né, na vida, né, perceber que está vivo, se importar. Os transtornos de ansiedade generalizada é como se você tivesse todo dia um programa novo, todo momento, de manhã, de tarde, de novo um programa novo, uma prova nova, um resultado de exame. Você vive ansioso. Sem motivo algum, você tá sempre ansioso.
2: É como se as menores coisas te gerassem, como que eu vou dizer, uma apreensão.
3: É pior, não precisa ter coisa.
2: Qualquer
3: não,
2: fato...
3: Não, nada está acontecendo, você está ansioso. E a ansiedade generalizada, ela acontece muito aqui.
1: Na cabeça.
3: Você tem pensamentos catastróficos. Então, assim, eu tenho muita dificuldade se eu vou fazer uma viagem, por exemplo. Hoje eu já tô mais... né, analisada, medicada, eu fico melhor. Mas eu sempre ficava assim, já pensando todas as possibilidades. E se o avião cai? E se eu morro? E se eu não sei quem morre? E se... Você começa a fazer todos os cenários, dos mais ok, mas pros absurdos, entendeu?
1: Muita gente tá se identificando com você agora que tá ouvindo a Mix.
3: E isso é uma coisa incontrolável. E assim, eu sou muito falante. E às vezes as pessoas falam, nossa, por isso que você é ansiosa? Não, se preocupe comigo quando eu tô calada. Porque como é uma coisa muito aqui na cabeça, eu preciso de silêncio, eu preciso me recolher para dar o volume na minha cabeça para essa ansiedade. Então, assim, é um troço muito ruim. E você pode virar com isso, com sintomas físicos, né? Ter...

0: especialista.
1: Então,
0: converse com um médico de sua confiança, procure no posto de saúde um psicólogo, ou se você tiver um plano de saúde, ou vai no particular, enfim.
1: A gente vai dar dicas hoje sobre aonde procurar.
0: Tem que fazer isso, tem que procurar. E tem que procurar pessoas certas, pessoas sérias, porque elas existem. Eu tô... desculpa te atrapalhar, mas...
1: Imagina.
0: Eu sou formada em jornalismo e eu comecei a faculdade de psicologia também.
2: Olha que legal.
0: Eu amo tanto essa área e eu sou jornalista especializada em saúde, eu quero ter uma área em que eu possa também falar, não só como jornalista, como quem repassa as informações em entrevista, mas enfim. Eu dei uma pausa quando eu fiquei grávida e agora eu vou voltar de novo, porque eu sou apaixonada por isso e eu acho que eu respeito muito o lugar dessas pessoas. Eu tô falando aqui como uma jornalista especializada em saúde e tudo que eu tô falando que tá saindo da minha boca são coisas que eu leio, de pessoas que sérias que eu entrevisto.
1: Você trabalhou com isso muito tempo.
0: Não é nada do meu achismo, entendeu? E se você quer, você tem que procurar um especialista, um psicólogo, um psicanalista, um psiquiatra, enfim.
1: Queremos áudios, queremos perguntas, @mix, tudo na Mix. E chega aqui na casa.
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9: Muito bem, motorista, de volta por aqui agora com informações da Rodovia do Xisto, que em direção à Araucária está com trânsito bastante lento devido ao excesso de veículos bem próximo ao acesso à PR-423. Por isso, quem está pelo Contorno Sul já pode desviar pela Vicente Michelotto e em seguida pela Avenida das Araucárias. 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
1: 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Ai, ai, ai, ai, ai, é o meio do ano batendo na porta, né? E aí, você já tá pensando nas férias? As férias escolares, as crianças vão querer

0: viajar. E essa é uma das épocas mais concorridas para as viagens internacionais, não é não? Fala aí, já tá pensando nisso? Juntou dinheiro para esse momento? Então, a gente vai ajudar o pessoal a escapar de perrengues numa viagem do exterior. Certo, Fabi Travaginho? Boa noite, querida. Tudo bem?
1: Boa noite, Raiz. Boa noite a todo mundo que tá ouvindo aqui o Mix Tudo. Exatamente. Bora lá. Você me fala o perrengue e eu dou a dica.
0: Aquele perrengue que todo mundo tem medo. Ser barrado na imigração porque o passaporte vence em menos de 6 meses.
1: Ai, olha, Raiz, vou falar. Se faltar menos de 6 meses para o seu passaporte vencer até a data da sua viagem, você sim pode ter problemas em alguns países, tá? Então corre para renovar o seu passaporte. E se o seu visto estiver no passaporte antigo, leva os dois para a viagem.
0: O novo e o velho que tá muito bem. E aquela coisa que pode acontecer. A gente chega no destino, mas a mala não chegou junto. E aí?
1: Esse também é um perrengue horrível, né? Bagagem extraviada ou atrasada é muito comum, infelizmente, né? Especialmente em voos com conexão. Por isso, a dica é: leve pelo menos uma troca de roupa e seus itens essenciais na bagagem de mão.
0: Posso falar que isso é muito difícil a gente lembrar, tá? Porque a gente sempre acha que a mala vai chegar junto. E aí depois não ter uma cueca, uma calcinha pra trocar é o perrengue. Bom, cheguei no meu destino e o meu cartão de crédito não funciona. E aí?
1: Bom, falando em cartão, não tem como viajar pro exterior sem fazer uma consulta aí, Raiz, se você tem um cartão internacional. Então sempre verifica se o seu cartão é internacional e também não pode esquecer de avisar, né, o aviso da sua viagem junto com a operadora do cartão.
0: É, exatamente. É o importante aviso de viagem, né? Que sempre as pessoas falam. Aliás, falando em cartão, Fabi, não tem como viajar ao exterior e não gastar com refeição, deslocamento, comprinhas. E aí o perrengue pode chegar na hora de pagar a fatura. Aí doeu no bolso.
1: Exatamente, outro perrengue, né, o Raiz? 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
0: Bastante, né? Nossa, bom, hein? Muito bom! Aliás, com certeza você já trouxe um alívio para muitas pessoas que estão ouvindo a Mix nesse momento. A gente falou sobre como escapar dos perrengues numa viagem internacional aqui no É da Sua Conta. Fabi, até amanhã. Beijo.
1: Beijo para você. Até amanhã.
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1: Agora são 6h33, a pimenta boa no ouvido. Red Hot Chili Peppers, Scar Tissue. Mas a resenha tá tão boa hoje, pra você que chegou agora aqui na Mix, a gente tá falando sobre saúde mental, né, Caco?
2: Exato.
1: A importância. Você joga pra frente aí, você empurra com a barriga, você sabe que você precisa dar uma parada, porque o culto do não fazer nada também é legal, né, Michele Loreto?
2: É
1: muito bom. A gente tá com a Michele Loreto. Já temos áudios. Muita gente chegando aqui no nosso youtube.com/radiomixfm. Ô Caco, vamos com o áudio que tem aqui.
2: Bora.
1: Aí na sequência você já manda a galera.
2: Fechou.
1: Do nosso YouTube, manda lá.
2: Vamos nessa.
3: E aí, meu nome é Bianca. Eu descobri no final de 2023 que eu tenho ansiedade, depressão, crise de pânico. Enfim, internei no CAPS, né? E é bem complicado, né? A gente custa a assimilar tudo que tá acontecendo, tudo. Enfim, a cabeça realmente não para, como a moça ali que eu não decorei o nome falou, né? E as pessoas não entendem, tem gente que acha que é frescura. Eu muito achei que fosse frescura, mas faço tratamento hoje com psiquiatra, psicólogo e... Michele. Apareceu aqui agora.
1: Gente, é muito complicado, né?
2: É muito complicado. Inclusive, tem aqui a Cíntia Martins, que mandou pra gente aqui na live o seguinte, ó. Boa noite. Fui diagnosticada há 2 anos com fibromialgia e reparei que depois minha saúde mental está muito abalada e sinto que minha ansiedade triplicou. Tenho que procurar um psicólogo ou um psiquiatra?
4: É Cíntia,
2: Cíntia,
4: né?
2: É isso?
4: É, a fibromialgia é aquela questão que você tem dores pelo corpo inteiro.
1: E agora virou lei ser tratado pelo SUS, né?
4: E a muito fibromialgia, bom. Muitas pessoas que têm fibromialgia acabam tendo alguma questão de saúde mental. Porque imagina, você viver com dor o tempo inteiro. Então, assim, a Cíntia perguntou. Cíntia, procura para ontem um psicólogo, um psiquiatra, um médico que possa te ouvir, que possa te tratar. Não deixa para depois, né? Porque a sua cabeça, sem a cabeça funcionando, ela é teu guia, né? Então você precisa disso. Eu tô aqui no lugar de uma pessoa que também se tratou e se trata até hoje.
1: Uhum.
4: Né? Então, procure sim um especialista que ele vai te ajudar.
2: Ó, e a gente tem aqui também, Raiz, olha que interessante, por que o brasileiro ainda tem tanto preconceito com relação à saúde mental? Né? Tem uma resistência cultural e tem muita gente que considera isso, literalmente, um cansaço mental como uma fraqueza, uma frescura, como a Michele acabou de falar.
4: E a gente ouviu agora a ouvinte também falando, né?
2: Eu acho que aquela frescura. Coisa de ser antifrágil, né? Inquebrável, a gente não mostrar a fraqueza perante as pessoas, mas a gente vai empurrando a sujeira debaixo do tapete e a saúde vai indo embora junto também, né?
4: Sim.
2: E até pra falar, pra galera que tá escutando a gente aqui no Brasil inteiro, hoje tem acesso a psicólogos de uma forma muito mais fácil do que a gente tinha antigamente, Raiz.
1: Bacana, cara.
2: Olha só que legal. Você
1: de Caco!
2: De Caco, essa é uma de Caco. Você tem várias plataformas que você consegue ali através do Google com valor social que cobram sessões a partir de R$30, Raiz. Então não tem desculpa, você consegue achar...
1: Vai no Google.
2: Fazer uma terapia, fazer uma consulta com um psiquiatra ou com um psicólogo e começar a trabalhar isso, porque isso impacta na forma como você vive o seu dia a dia, nas suas relações pessoais, na sua família, nas suas amizades, no seu trabalho, com você mesmo, então deixar isso pra depois.
1: E é um preço simbólico, né?
2: Simbólico.
1: E aí, vamos com essa pergunta, Michele. Uhum. Por que que o brasileiro tem preconceito com a saúde mental?
4: Só antes de responder, eu queria dizer pro pessoal que tá ouvindo, existe também, eu fiz uma série um pouco antes de sair da Globo, sobre ansiedade, existe nos centros de saúde, né, as terapias comunitárias, que são extremamente valiosas. As pessoas se reúnem, falam sobre o que estão passando. Então, assim, procure o posto de saúde mais perto da sua casa e veja se tem para você buscar uma ajuda. Por que que o brasileiro, desculpa?
1: Tem preconceito com saúde mental de procurar ajuda, de procurar o psicólogo ou então o psiquiatra.
4: Eu acho que muito do que o Caco falou... Não, não esqueci seu nome. Muito que o Caco falou do medo do julgamento, a questão do preconceito. Eu acho que a gente tem uma coisa no Brasil, né? Nós somos muito fortes, né?
1: Eu acho
4: tanta
1: que é por
4: coisa
1: isso
4: que a gente vive.
1: Não, né? Ela não assume, não sou forte, eu quero e não é bem.
4: E eu acho que o homem tem a questão, né, do achar que leva tudo, que faz tudo e que eu sou... né? Ainda tem pai ensinando pro filho que homem não chora, o que é um absurdo.
1: E
4: né?
1: A mulher, então, que tem que fazer tudo.
4: E a mulher tem que fazer tudo. Então, assim. E eu acho que, às vezes, as pessoas, né, em rede social eu vejo falando assim: depressão e ansiedade é coisa de rico, de quem tem tempo.
1: Só que não.
4: Gente, se vocês soubessem quantas pessoas passam dificuldades e ainda têm que lidar com a questão da saúde mental. Então, assim, olhem com mais empatia pro coleguinha, pro parente que tá passando por isso. Ah, mas eu passei por muito mais coisas e não tive depressão e não tenho ansiedade.
1: Que bom.
4: Massa. Bom pra você.
1: Bom pra você.
4: Que maravilha, mas nem todo mundo é igual.
1: Arroba Mix, arroba Mix Tudo da Mix, manda o seu áudio pra cá fazendo uma pergunta, né? Colocando aí também como é que você se sente com tudo isso, com a Michelle Loreto que tá aqui hoje. Arroba Mix Tudo da Mix no Instagram.
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1: Mix agora são 6h41, que resenha incrível de saúde mental que tá ajudando muita gente. Chega aqui no youtube.com/radiomixfm e pra você que tá ouvindo de qualquer lugar do Brasil, você viu, né, que você precisa levar, ou melhor, pegar leve com você, né, Michele, né, cara?
2: É isso. Agora eu quero fazer uma pergunta pra Michele. Pra todo mundo que tá ouvindo a gente aqui, qual que seria um primeiro sintoma, algo que a pessoa deveria prestar atenção e começar a se preocupar em direcionar, né, pra ir pra alguma ajuda, um psicólogo, um terapeuta?
3: Você mudou de comportamento, né?
1: A gente percebe?
3: A gente percebe. Às vezes a gente não quer ver, mas a gente percebe. Sei lá, se você tá percebendo que você não quer socializar, se você tá percebendo que você tá dormindo demais, que tem alguma coisa errada, tem que procurar um especialista, né? Lembrando, gente, eu não sou médica, eu ainda não sou psicóloga, entendeu? Eu estou falando aqui como uma jornalista especializada em saúde, que ouve essas fontes e traz essas informações para vocês, e uma pessoa que passou e passa por questões de saúde mental. Então, assim, eu mudei completamente. Por exemplo, na depressão, eu trabalhava e voltava para casa. Fim de semana, eu me trancava em casa e eu não queria ver ninguém. Então, assim, tem alguma coisa errada. As pessoas também vão te dando um toque. O que está acontecendo? Você está diferente. Então, assim, abre esse radar, percebe. Se alguém chegar, poxa, você está diferente, você está mais irritada, você está mais triste, você está mais calado. Procura um especialista, né? E, assim, pelo amor de Deus, eu vou falar mal, sim. Não é coach. Sabe assim?
2: De rede social.
3: De rede social. Procure um especialista, procure um médico, um psicólogo, um psicanalista.
1: A de caco está dada.
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4: 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Isolamento social, desânimo, dor de cabeça, cansaço físico, mental, insônia, irritabilidade, alterações do humor, falta de concentração, produtividade. Todos esses comportamentos são, na verdade, o seu corpo e sua mente pedindo socorro. Primeiro, você pode estar precisando de férias, folgas ou encontrar atividades relaxantes. E o mais indicado nesse caso é fazer o famoso check-up médico.
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9: Bora lá, motorista! Tô de volta aqui na Mix, agora com informações da BR-277, quem segue com trânsito bastante lento em direção a São José dos Pinhais, fila já a partir do Jardim Botânico. Pelo menos meia hora para passar pelo trecho de 5 quilômetros. Por isso, vale sim desviar pela Avenida das Torres ou então pela Senador Salgado Filho. 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
1: Saúde mental não é um tabu. Está aí ao seu alcance. Vá procurar se você precisa. E o mundo precisa de terapia, né, Michele Loneto? A gente tava falando disso.
3: Todo mundo.
1: E aí, redes sociais, Caco? A gente que é muito vidrado em redes sociais, rapaz.
2: Cara,
1: isso mexe com a mente, né?
2: Ou se mexe, dá uma desequilibrada ali, rapaz. E um monte de coisa química na sua cabeça. Porque é o seguinte, a rede social, literalmente, ela cria um ambiente que você fica se comparando constantemente, né, com outras pessoas, com outras situações. Talvez aquela pessoa tá postando alguma coisa ali numa viagem super importante, mas a vida dela não é daquele jeito. Mas mesmo assim você se compara e acha que a sua vida é pior do que a dela, e não é, né? E aí as pessoas passam a medir a sua própria vida com base nas conquistas dos outros, com aparência, estilo de vida, e o que a gente vê nas redes sociais é só um recorte dessa pessoa. E
1: se
2: é exatamente aquilo que ela escolhe mostrar pra todo mundo, né? É tipo assim, nossa, como minha vida é leve, acordei, meditei, tomei meu café da manhã, fui passear com o meu cachorro, voltei, meditei de novo, depois li um livro. Fala, gente, pera aí que não é, nem tudo é verdade, né? E aí tem as consequências, Raiz, que são os problemas de autoestima que isso te gera, a ansiedade social do tipo, nossa, as pessoas estão evoluindo, meu amigo tá com um trabalho melhor, tá morando fora do Brasil, e você lá naquela mesma situação. E aquela sensação de insuficiência. Sabe do tipo, pô, tô trabalhando tanto, tô estudando tanto, tô me dedicando, mas eu só vejo os outros prosperarem. É o velho hábito da gente ficar medindo a nossa vida com a régua dos outros,
1: e
2: cara.
1: Isso cria o quê? Ansiedade, né, Michele?
3: Ô, oh,
1: né?
3: Muita.
1: Essa coisa de você se comparar com os outros e com redes sociais. É, entre as várias reportagens que você fez, em algum momento... É, teve esse assunto das redes sociais, da internet?
3: Sim, sim. A série que eu fiz um pouco antes de sair da Globo pro Bem-Estar era sobre ansiedade e teve um episódio no meu Instagram, estão todos os capítulos, vamos dizer assim, todos os episódios dessa série. E um foi dedicado à rede social, porque hoje em dia a gente sabe que a rede social é um fator que leva você à ansiedade e tudo mais.
2: Seu marido apareceu na live.
3: Só não dei um jantar pra Aurora aqui porque estamos ligados na Mix.
1: Agora um abraço, Alexandre.
3: Beijo, beijo, Aurora. Mas é isso, assim, a rede social, ela é criada, essa questão dos algoritmos, da dopamina, que você fica e não sai dali, né?
1: Porque cria uma ansiedade porque você vai passando o scroll e vai, quer ver o outro, quer ver o outro, quer ver o outro. A gente não tá preparado pra isso, né?
3: Não, ninguém tá
1: preparado.
3: Pra
1: essa velocidade.
2: Nossa, eu tenho um ditado interessante que eu vi esses tempos aí. Que a gente libera, se não me engano, 40 vezes mais dopamina em uma hora, hoje em dia, do que a gente liberava na semana inteira, antigamente, sem os celulares. Você vê, a dopamina, pelo que eu estudei também, não sou especialista, mas ela é aquele hormônio que ele te dá o estímulo pra começar a fazer algo. Não é a da recompensa, que aí seria serotonina, acho, endorfina também. Então é o teu estímulo. No tipo, por que a gente fala que é uma surra de dopamina? Porque fala, vai, arrasta a tela de novo, arrasta a tela de novo,
3: ele,
2: arrasta
3: ele,
2: a tela
3: ele
2: de novo.
3: Ele dá prazer e bem-estar, né?
2: E você não para.
3: O hormônio do prazer e do bem-estar, e você não para, porque você quer mais, prazer.
2: Aí vem um detalhe, Raiz, Chega uma hora que você fica tanto tempo nessa a tela infinita rolando, que você acaba com a sua dopamina, e aí literalmente outras coisas que você deveria fazer no seu dia já não te geram prazer. Por quê? Porque você esgotou o seu estoque de dopamina, que é literalmente o hormônio que te empurra a fazer alguma coisa.
1: E
2: sacou?
1: Aí tem uma coisa, o nosso cérebro então não tá preparado pra essa carga.
2: Não, de
1: muito
2: jeito
1: grande,
2: nenhum,
1: né?
3: Até porque somos seres sociáveis, né? O ser humano, né, desde lá da época das cavernas, fomos feitos para socializar, para viver em comunidade, para ter o outro, para conversar, para olhar olho no olho. Enfim, e tudo agora é uma loucura, né? Quando a gente pensa, quem já não fez isso? Mesmo nós, que não nascemos com o celular na mão. tu tá no quarto e tu manda uma mensagem pra pessoa que tá na cozinha.
10: É. Ah, gente.
3: Querido, você mora em quantos mil metros quadrados?
10: Nossa, um apartamento de mil metros quadrados.
3: Mas a gente faz isso. A gente manda uma mensagem. Oi, você pode trazer uma água pra mim?
10: Não dá, gente.
3: A pessoa tá do seu lado, você manda um meme e fala... Dá uma olhadinha aí no meme que eu mandei pra você. E a gente perde em interação, né? Então a gente tem que... Eu me sinto mais burra.
2: Quando a gente depende dessa ferramenta pra fazer o mínimo.
3: Depois das redes sociais.
10: Você ainda tem essa noção. Tem muitas pessoas que não têm essa noção e acham isso super normal. Esse é que é o grande problema.
3: Você sabe que teve um momento que o Instagram derrubou minha conta. Sei lá por quê. Eu fiquei 3 semanas sem a conta do Instagram, depois eu recuperei.
10: E aí?
3: Eu nunca li tanto na minha vida, depois de rede social.
2: Não, uma coisa.
3: Então, livro físico!
2: Isso é uma coisa que eu comecei a mudar justamente pra ajustar a minha cabecinha, né? Que tem uma hora que eu também dou uma piradinha. De manhã, eu comecei a tomar esse hábito, Raiz e Michele, de não mexer no celular. Eu acordo. Minha esposa acorda, a gente faz um café da manhã, ela vai fazer as coisas dela. Eu sento e começo a ler, sei lá, 40 minutos, uma hora, um livro que eu quero ler. E só depois, quando realmente vai começar o meu horário de trabalho, 9 horas da manhã, aí eu pego o telefone.
3: E assim, gente, a rede social é muito legal. Você encontra pessoas, você faz conexões, você trabalha. Minha ferramenta de trabalho também. Então assim, é maravilhoso, só saibam usar.
10: O limite.
3: Seu bem, saiba o limite. Assim, para de entrar pra ficar xingando os outros. Vai fazer outra coisa. Faz uma coisa legal pra vida.
10: Antes da gente ir pra música, tem algo que eu li muito interessante, que é uma reportagem científica. Que assim, antes de você dormir, ao invés de você ficar no celular, isso vai impactar na sua qualidade de sono. Se você lê um livro físico, lê um livro, gente, qualquer coisa. Que seja Pluft o Fantasminha, que seja Kafka, o que você quiser. Mas você lendo aí, mais ou menos meia hora, 40 minutos, a sua qualidade de sono vai melhorar incrivelmente. Isso é ciência, isso é dado. Então comecem a ler, que foi o que a Michele falou, o físico, eu comecei a ler.
3: Especialistas, o que eles dizem é que 2 horas antes você tem que desligar o celular e não olhar mais para o celular.
10: Leia
3: o
10: livro.
3: Se chama higiene do sono.
10: E você vai dormir bem.
2: Vai.
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1: Mix, agora faltam 3 minutos para 7 da noite. A gente curtiu o Gorillaz. Estamos recebendo a jornalista, produtora, mãe, futura psicóloga. Vamos dizer ainda apresentadora de TV, porque o futuro não nos pertence, né, Michele Loreto? Tá muito bom o nosso papo, a gente tá
2: jornalista
1: falando...
2: Jornalista especializada em saúde.
1: Exatamente, e a gente tá falando de saúde mental hoje. Você passou por uma fase na sua vida em que você enxergou a sua depressão e essa necessidade de você buscar ajuda. Uhum. O que você pode falar para as pessoas que estão te ouvindo hoje no Brasil inteiro e que se identificaram muito com esse papo de hoje, com tudo que você falou?
2: A primeira coisa de tudo é procure um especialista se você notou que alguma coisa está diferente, né, no seu dia a dia, no seu humor. Se as pessoas estão falando para você que você está diferente, não tenha medo, não tenha vergonha, procure. Quem que eu procuro? Pode ser... o médico de família, essa porta, assim, para você começar a conversar. Um psicólogo, um psiquiatra. Se você precisar de um tratamento farmacológico, ou seja, usar remédio, faça. Não tem problema nenhum. Pode ser que você precise por um tempo e deixe, né?
1: Remédio vicia.
2: Não vai, entendeu? Remédio para depressão, remédio para ansiedade, ele é tarja vermelha. Os de tarja preta que viciam e o médico vai te dar durante um tempo se ele precisar te tirar se precisar te tirar daquele estado junto com outro, tal, enfim. Terapia, importantíssimo. Ai, que saco ficar lá falando. É uma delícia. Você se aprende, você entende os seus nãos, os seus sims, você entende melhor coisas que aconteceram, se perdoa, né? Não perdoar os outros, o mais importante é a gente se perdoar, uhum. Né? Fazer atividade física, né?
1: Ajuda, né?
2: Ajuda demais. Há dados que comprovam que para ansiedade, né? Você fazer exercício físico pelo menos 3 vezes por semana. Exercício físico de moderado a intenso.
1: Uhum.
2: Aeróbico. Exercício físico aeróbico. Correr, fazer bicicleta, enfim. 45 minutos, 3 vezes por semana. Isso ajuda muito nos sintomas da ansiedade. Né? Isso são estudos
1: dicas
2: internacionais
1: de ouro,
2: que mostram isso. Então, assim, atividade física, fazer exercício de respiração, como? Procura, você tá no YouTube agora, coloca aí alguém sério, alguém bacana que faça... questão de medicação, de meditação, respira 3, prende, solta. Ai, um
1: isso.
2: Saco, não é delicioso.
1: Eu faço,
2: procure,
1: hein?
2: Amor, procure estar com as pessoas que você gosta, que você ama. Procura sair um pouco da tela, vai respirar, nem
1: Lê um
2: seja
1: livro.
2: Num parque, numa avenida poluída aqui de São Paulo, mas sai um pouco, coloca a cara no sol, entendeu? Então, assim, é você buscar coisas e, assim... Às vezes o processo é lento e geralmente ele é lento. Você não vai começar uma medicação hoje, daqui a uma semana você está bem, entendeu? Você vai levar ali, você tem um tempo de adaptação, alguns efeitos colaterais. Enfim, a terapia também é um processo longo. Então, assim, acredita que a situação pode mudar. A minha mãe, desde que eu sou criança, ela fala uma coisa... Não há nada que não possa mudar. Ela tá falando aí. Não há nada que não possa mudar, né? Então, assim, acredita que isso vai mudar. Tá difícil? Tá. Eu sei que muitas vezes a gente acha, principalmente quando você tá em depressão, você acha que você nunca mais vai sair daquele lugar. Procura um especialista, porque você vai sair, sim. E se você sair, daqui a 10 anos você voltar de novo... Vamos começar o processo de novo. A vida é esse eterno recomeço.
1: Perfeito.
2: Né? Minha mãe escreveu aí.
3: Mandou aqui mensagem pra gente encerrar, que a gente já tá no final, Raiz. Mas, ó.
2: Mãe e pai, né?
3: Mãe
2: e
3: pai.
2: De vida,
3: é isso. Cara.
2: Meu pai também, amo.
3: Ó,
2: de paixão.
3: Rosane Loreto mandou aqui pra filhona. Michele é uma mãezona pra Aurora, super dedicada, paciente e criativa. E uma filha maravilhosa. Te amo, filho.
2: Te amo, mãe. Te amo, pai também, doutor Viratã.
1: Pra gente te encontrar nas redes sociais, pra saber mais do teu trabalho, como é que faz?
2: @ Michele Loreto, Michele com 2 L's, Loreto com 1 T só, AP. AP não é de apresentador, é porque meu nome é Michele Loreto de Araújo Pinto. Então é AP de Araújo Pinto. Michele Loreto, AP. E
1: Michele com 2 L's.
2: Michele com 2 L's. Em breve, Eu vou ter novidade aqui também no YouTube.
1: E a futura
2: vou
1: psicóloga, tá, gente? A futura psicóloga,
2: e sensacional. Futuro, se Deus quiser, eu vou voltar aí pra faculdade, porque é difícil, né? Você equilibrar todos esses pratinhos, ainda mais com uma bebê ainda. Mas eu quero muito terminar a faculdade de psicologia. E é isso, falar de saúde no jornalismo, escutar cada vez mais esses, a ciência, esses médicos incríveis que a gente tem para levar informação verdadeira.
1: Viva a ciência!
2: Cuidado com fake news sobre saúde, cuidado com essas baboseiras. Procura uma fonte confiável, tá? E não adianta o remédio da amiga, o remédio da blogueira, o chazinho, o milagre. Milagre não existe. Procura um médico, procura fontes científicas sérias.
1: Michele Loreto, incrível, querido Caco. Depois dessa, como é que a gente faz pra te achar com muita saúde?
3: Ah, com muita saúde mental, com muita meditação. Você vai lá no Instagram, no TikTok, no arroba Caco Grandino, CA, seu Grandino. E pra também meditar junto com o Roberto Reis.
1: Arroba Roberto Reis, Reis, H-A-I-S. Michele, mais uma vez, muito obrigado. Os ouvintes da Mix, com certeza, tiveram hoje aqui uma sessão de terapia de saúde. Um beijo e sucesso, até mais.
2: Um cheiro enorme, tchau, pessoal.
1: E o nosso, arroba Mix Tudo, na Mix. Tchau, gente, até amanhã. 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
11: Bora lá, motorista, para fechar minha participação na Mix, falo da BR-116 em direção à Fazenda Rio Grande. Trânsito mais lento já a partir do Tatuquara até o bairro Iguaçu, são pelo menos 10 quilômetros fluindo com uma maior lentidão, por isso vale sim desviar pela Nicola Pelanda e depois pela Avenida Brasil. 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

bem aos ouvidos. Aliás, a sua música preferida pode cair bem aos ouvidos, né? Deixa eu te contar que daqui a pouquinho, às 8, mais uma edição do Pede no Zap. Esse número é até facinho de você lembrar. É o 11 983 408 mil. É o Zap da Mix. Manda uma mensagem de voz dizendo quem você é, de onde você tá ouvindo a Mix e que som que você quer ouvir nessa noite de terça-feira. Todas as músicas que chegam aqui no Zap da Mix, é claro que por ordem de chegada, a gente vai colocando no ar. Uma hora feita por você, melhor ouvinte do Brasil. Bora então, mensagem de voz bonitinha, não esqueça o teu nome e de onde você tá ouvindo a Mix, tá bom? 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

0: do Shaggy Angel depois de um dia de trabalho, de trampo, ou tá indo trabalhar, beleza. A gente vai fazer aqui a sua trilha sonora no melhor mix do Brasil. Só boas notícias. Primeiro, daqui a pouquinho vai começar o Pad no Zap, então não demora pra mandar o áudio, não, pra você ter o seu som aqui na programação do melhor mix do Brasil. 11 983 408 mil. Teu nome, de onde você tá ouvindo a mix, esse som bacana pra eu tocar. E já tem um presente aqui. 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Lena Cândido, parabéns! 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
3: 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Na educação infantil existe a regra dos 4 hábitos básicos: sono, alimentação, higiene e ordem. Esta regra vai colaborar para todo o desenvolvimento básico para a autonomia e segurança da criança. Esta regra trabalha aspectos emocionais, físicos e intelectuais que vão definir muito o futuro dos nossos filhos.
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0: Olá, todos queridos. Tudo certo? Bora aproveitar a noite de terça-feira da melhor maneira. Ouvindo sua música preferida. Faz o Chiquinho aqui no zap da Mix com aquela mensagem de voz que você manda todo dia uma pra alguém bacana. Manda uma igual, mas falando o teu nome, de onde você tá ouvindo a Mix e esse som bacana pra gente curtir, mano.
2: Boa noite, Mix. Aqui é o Wesley de Presidente Prudente. Gostaria de ouvir Eu e M, Lose My Religion. Boa. Fazendo um favor, muito obrigado a todos aí.
0: Aí, ó, pode fazer como ele, 11 983 408 mil.
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0: agora são 8:07, aquelas guitarras que fazem bem aos ouvidos. Green Day, Broken Dreams.
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0: Eu quero anunciar a sua música, muito, mas muito mesmo, e colocar o seu áudio no ar. Faz o chiquinho aqui no zap da Mix, é o 11 983 408 mil. Um beijo pra Patrícia de Foz do Iguaçu, no Paraná. Hoje a noite tá das mulheres aqui. Obrigado, meninas. A Crisane tá em Lusiânia, em Goiás. A Ana Paula de Itatiba, São Paulo, manda beijo pro esposo Peter. E você, me conta, de onde? Vamos ouvir o quê? E aí?
2: Boa noite, Rádio Mix.
0: Boa.
2: Eu sou Michel de Bauru, toca pra nós, Charlie Brown Jr. Quero oferecer pra minha esposa, Regina, pra todos vocês da rádio, pra todos os ouvintes. É nóis.
0: É nóis, valeu, família.
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0: Bilionária. Quando a gente fala bilionária, pensa em dólares. Beyoncé, Irreplaceable.
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0: Mais bonito. Vou repetir o zap da Mix, aí você já não esquece mais, porque é facinho de você ter esse número aí na mente, você não esquecer. Ou então já marca na agenda, né? Já tem 11 983 408 mil. Aquela mensagem de voz pedindo o teu som, manda pra cá, só não esquece de falar o teu nome. De onde você tá ouvindo a Mix, hein? Por onde também? Na Alexa? Tá ouvindo pela Alexa? Alexa, tocar Rádio Mix. Um beijo pra Tatiana de São João Batista da Glória. Fica em Minas Gerais. A Michelle tá em Floripa, o Iago tá em Suzano. E você?
2: Oi, boa noite. Boa. Aqui é a Rose de Jandira, finalizando meu trabalho e ouvindo a Mix. Oh, só caindo do One Direction.
0: Agora, Rose, bom descanso. Beijo.

0: Mix 8:26.
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0: Daido, acionou a bandeira branca. White flag. Bom, quero tocar o teu som. Já mandou o áudio? Pode tocar a qualquer momento. Ainda não há oportunidade de ouvir o seu som até as 9. 11 98 3 4 0 8 mil. Manda sua mensagem pra cá.
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2: Diego Baroni de volta aqui na Rádio Mix. E minha dica agora pra você é uma animação da Netflix que você precisa ver, chamada Como Mágica. Essa é daquelas que parece ser infantil, mas acaba atingindo muito mais os adultos. A história acompanha Ollie, um animalzinho fofinho e inquieto que vive em paz na floresta. A sua curiosidade extrema fez ele cometer um erro e isso condenou toda a sua espécie. E por incrível que pareça, ele vai encontrar ajuda numa ave que é a sua rival por natureza. E por causa de uma semente misteriosa, Ollie vai mudar de cor e se tornar uma ave dessa espécie. Entendeu qual é a grande sacada? A gente só sabe o que o outro realmente sente se estivermos na pele do outro. No caso aqui, literalmente. E assim começa uma jornada encantadora, profunda e emocionante num filme que vai te arrepiar até a alma, cheio de cor, ação, humor, surpresas surreais e um final épico. O filme Como Mágica é lindo de encher os olhos e é da Netflix. Me segue no Instagram. Para mais, arroba Diego Baroni no ar, e lá tem o link para o canal Kryptonita no YouTube, onde eu apresento vários conteúdos desse universo.
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0: Não faz um show bonito, parabéns, hein? Ó, demorou pra mandar uma mensagem de voz pedindo um som aqui? A casa é sua. 11 9 8 3 4 0 8 mil, apareça.
18: Olá, Mix.
0: Oi?
18: Boa noite. Aqui quem fala é o Fernando, direto de Boston, nos Estados Unidos. Gostaria de ouvir uma música com o U2. Qualquer uma, pode ser. Ah, de preferência, One. Beijo a todos.
0: Obrigado, querido.
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0: pretinho dessa noite de terça-feira, Pussycat Dolls, Stick With You, tá sabendo que elas voltaram, né? Aliás, essas notícias de música dos seus artistas preferidos, tá tudo na nossa casa na internet. Vai lá, radiomixfm.com.br. Mas se falando nas Pussycat Dolls, elas vão sair em turnê, se já não saíram, podiam vir aqui no Brasil, né? Fala aí.
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0: Sonhar não custa nada, né? Ô Alex, você tá em São Caetano do Sul, obrigado pela tua mensagem de voz, tá? A Thaís, a Lúcia, está no Distrito Federal. A Jenny tá na Vila Mara, em São Paulo. O Rafael tá em Paranapanema. E você? Faz o check-in aqui no Zap da Mix pedindo uma música. Não esqueça de falar o teu nome. De onde você tá ouvindo a Mix e esse som bacana? 11 98340 8000.
2: Boa noite, tudo bom? Aqui é o Ícaro de Sete Lagoas, Minas Gerais. Toquei pra nós uma música do NX0, Só Rezo.
0: Receba.
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0: 8 e 9 da noite são as que chegam no zap. É o 11 983 408 mil. Aquela mensagem de voz bonitinha, faz assim, ó.
1: Salve, Rádio Mix. Aqui quem fala é o Jonathan do São Mateus. Toca uma do Maroon 5.
0: Boa.
1: Sunday Morning.

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1: Mix gravou 9 em ponto e a saideira, ou fazendo o check-out Ed Sheeran com I Don't Care na versão desplugada. Amanhã a gente já pode abrir o programa com teu som. Manda agora o áudio então, não esquece não. 11 983 408 mil. Não se atrase.
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0: Está no ar a Voz do Brasil. As notícias do governo federal que movimentaram o país no dia de hoje.
1: Olá, boa noite.
2: Boa noite para você que nos acompanha em todo o país.
1: Terça-feira, 19 de maio de 2026.
2: Vamos ao destaque do dia. Nova etapa do Move Brasil.
1: Anunciados 30 bilhões de reais em crédito para taxistas e motoristas de aplicativo financiem a compra de carros novos a juros mais baixos. Vanessa Casalino.
3: Com Move, táxis e aplicativos, vai ser possível comprar carros novos de até 150 mil reais, alinhados com a sustentabilidade.
2: Governo do Brasil também moderniza e simplifica regras para quem utiliza motocicletas como ferramenta de trabalho.
1: E ainda já estão valendo as novas regras para a contratação de consignado do INSS.
2: Agora, o beneficiário que solicitar empréstimo terá que validar a operação por meio de biometria facial. Raquel Mariano.
4: Para combater fraudes no sistema do INSS, estão em vigor as regras atualizadas para aposentados e pensionistas contratarem empréstimos por meio do site ou aplicativo do Instituto.
1: Proteção a crianças e adolescentes.
2: Política Nacional de Prevenção e Combate ao Abuso e Exploração Sexual agora é lei.
1: A medida prevê atendimento especializado às vítimas e às famílias e o fortalecimento das redes de assistência.
2: E você vai saber mais na Voz do Brasil sobre o combate à violência no ambiente digital.
1: Hoje na apresentação, eu, Luciana Vasconcelos e Luciano Seixas.
2: 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Acesse radiogov.ebc.com.br ou canal Gov na sua TV aberta.
1: Motoristas de aplicativo e taxistas poderão comprar veículos novos em condições facilitadas.
2: É o Move Táxis e Aplicativos, programa lançado hoje pelo governo do Brasil em evento em São Paulo.
1: O programa vai financiar carros de até 150 mil reais e, entre as vantagens, juros mais baixos e carência de 6 meses.
2: Também foram anunciadas medidas para os trabalhadores que usam motos em suas atividades.
3: O corre dos motoristas por aplicativo é todo por conta do trabalhador. Manutenção, aluguel de carro, veículo econômico para fazer o dinheiro render, é o que explica o motorista por app, Leandro Cruz.